0: Valdeir Misael, Olho de Vidro, para fechar mais uma sequência musical do nosso Clube da Viola. Intervalo rápido, voltamos já já.
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11: Clube da Viola tá de volta. E aí, quem tava esperando pra ouvir mais modão? Quem tava esperando pra ouvir mais sucesso? Tem Daniel Prato do Dia.

0: macho. 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
2: 9:30.
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5: Estamos de volta. Clube da Viola. Hora de música, hora de sucesso, hora de modão. Agora tem Rodrigo Matos e Praiano. Berço de Espinhos.

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0: Nestor e Nestorzinho, Caboclo Folgado, fechando mais uma sequência musical do nosso Clube da Viola. Intervalo é rápido, daqui a pouquinho a gente tá de volta.
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3: 9:50.
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6: De volta com o Clube da Viola. Hora da última sequência musical do programa de hoje. E a gente separou para começar essa sequência as Irmãs Galvão com Manhã Sem Aurora.

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1: Nenete e Dorinho, o Milagre das Rosas, fechando aqui o nosso Clube da Viola de hoje, agradecendo carinho, audiência e paciência. Grande abraço aqui do Rodrigo Souza, até o próximo programa, se Deus quiser. Tchau, tchau, até lá.
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0: 22 horas e 9 minutos.
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1: Inicia agora o Cidade in Love, desenhado para unir e cativar corações. Eu sou Ju Garcia e te convido a vivenciar cada palavra, cada intervalo silencioso e cada som como parte do seu próprio enredo. Em cada canto deste espaço, os detalhes encontram seu propósito.

0: Acredito, pois é o romantismo que nos guia nesta jornada. Neste espaço, cada momento intenso vira uma memória e cada emoção torna-se uma presença. Inicialmente, deixemos que a melodia preencha o espaço e fale mais alto que as palavras. Eleve o volume e curta a primeira faixa musical de hoje.
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0: música anterior deixou uma vibração emocional no ar que ainda se mantém. E seguindo nessa mesma linha, a próxima melodia vem para perpetuar nossa história.
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0: ouvir a melodia, o ar se enche com a intensa carga dos sentimentos que nos acompanharam até aqui. É tempo de dar uma pequena pausa no programa Cidade em Loco. Retornaremos do intervalo com mais sentimentos e paixões neste ambiente romântico.
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0: 22h30.
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4: O retorno do Cidade in Love faz cada pequeno detalhe florescer novamente em palavras que conectam corações. Nesta atmosfera singular, o romantismo ainda é a essência. Chegou a hora de ser arrebatado por essa força que converte emoções em presença. Agora é a hora em que a música fala tudo que o coração entende.
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0: partida de cada acorde faz nascer espaços para sentimentos inéditos. Agora, deixemos que a seguinte canção preencha nosso coração.
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0: A música traça o percurso e cria o ambiente ideal para um descanso merecido. O Cidade em Love fará uma pequena pausa. No nosso retorno, as melodias que você ama seguirão tocando com todo o romantismo que caracteriza nossa programação.
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0: 22h48.
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4: O Cidade in Love está de volta, trazendo emoções que fazem de cada segundo uma experiência única. Neste espaço, cada vocábulo torna-se um refúgio e cada fração de tempo recebe mais relevância. Continuando nesse clima, deixe que a música te abrace e complete um encanto que apenas o coração compreende.
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0: Mesmo após o final da canção, o sentimento continua a florescer. A transformação musical já está em curso com o som que vem agora.
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0: término da música, preparamos um pequeno intervalo. Faremos o intervalo agora. Continue conosco. Imediatamente após a pausa, continuamos a encher este espaço com novas canções dedicadas ao coração.
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0: 23 horas e 7 minutos.
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1: Cidade in Love revive, trazendo mais uma vez emoções que juntam corações. E agora deixemos que a próxima melodia nos guie nesta jornada.
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0: embora a melodia tenha cessado, a aura romântica continua presente. A próxima canção já está pronta para continuar esse momento especial.
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0: outra música que alcança os corações. Hora de um breve pausa no Cidade em Love. Após o intervalo, continuaremos trazendo emoções que fazem cada momento ser especial.
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0: 23 horas e 24 minutos.
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3: Cidade in Love está de volta, oferecendo-nos mais uma chance para mergulhar de cabeça nos sentimentos que nos acompanham. A música continua a narrativa dos sentimentos que vão além do momento. Retornamos com essa especial.
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0: A melodia que ecoou deixou sua essência, transformando o silêncio em memória. E agora uma nova melodia se une para compor mais um capítulo desta saga emocional.
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0: Neste momento, Cidade in Love faz uma pausa. Porém, o romantismo não deixa de pulsar em cada instante. Eu, Gil Garcia, faço questão de ressaltar que você é uma peça-chave deste encontro. Retorne após o intervalo para continuarmos com mais melodias e experiências que tocam o coração.
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0: 23h43.
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3: Cidade in Love retorna sua transmissão, despertando novamente a magia que torna cada instante inesquecível. Neste momento, é hora de a próxima música capturar sua atenção e seguir adiante com essa saga emocional.
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0: final de cada composição musical desponta um frescor emocional inédito. Assim, entregue-se aos encantos da música que agora começa.
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0: finalizamos mais uma edição maravilhosa do Cidade em Love. E todos os momentos que vivemos juntos permanecem como tesouros na memória dos ouvintes. Cada palavra, cada harmonia e cada silêncio moldaram instantes que ainda vivem na lembrança de quem participou. Porque os sentimentos verdadeiros não se despedem jamais. O romantismo ainda nos guia, mesmo que a última canção tenha cessado. Gil Garcia aqui, expressando gratidão pela sua companhia e pela emocionante sintonia que compartilhamos hoje. Nos veremos novamente no próximo Cidade em Love para mais experiências emocionantes. Um forte abraço.
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Olá, amigas e olá, amigos. Oi, bom dia. Com a certeza de reencontrá-los com saúde e muita disposição para esta segunda-feira. Hoje, 22 de junho de 2026. Então, amizades, nós queremos pedir a Deus que Ele esteja na nossa frente para nos mostrar sempre o melhor caminho. Que Deus esteja ao nosso lado para nos abraçar e nos proteger. Que nosso Senhor Deus esteja atrás de nós para nos salvar das pessoas falsas. Que nosso Pai Deus esteja debaixo de nós para nos amparar quando cairmos. Que Deus esteja por cima de nós para nos tirar das armadilhas.

0: É, que Ele esteja dentro de nós para nos consolar quando estivermos tristes e que Deus esteja sempre, sempre ao redor de nós para nos defender quando os outros nos atacarem.
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0: Olá você, o nosso abraço, o nosso muito bom dia. Nós estamos chegando e com as bênçãos vindas dos céus vamos iniciar um novo dia, uma nova programação pela Rádio Montanhosa 93.5 FM. Aqui de Vazante, no Noroeste Mineiro, a nossa rádio. Olha, estamos abrindo o programa Sinfonia Sertaneja para, é claro, rodar o melhor do sertanejo, viu? Hoje, segunda-feira, hoje dia 22 de junho, hoje dia do aeroviário e dia do orquidófilo. Bom, eu sou Eldir Silva, junto à equipe 93, juntos vamos até às 8 horas no oferecimento da Madeireira Brasil Minas, 36 anos, a força da tradição. 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Oi, bom dia, 5 e 3 agora.
2: Bom dia.

0: Zé Tapera e Teodoro, Do Jeito Que o Mundo É. E abrimos aí com Tibagi Miltinho, A Saudade é Meu Castigo. Abrindo a programação da Montanhas FM para você na manhã desta segunda-feira, hein? É a última semana, uma vez que o mês vai terminar na próxima na terça-feira da semana que vem, né? Dia 30. Mas hoje é segunda-feira, dia 22, dia de número 174, né? Aí do ano, faltando 192 para o fim da temporada. É lembrar que o signo de hoje, Câncer, a estação inverno e a lua está na sua fase quarto crescente. Bom dia para você e para você, porque no ar está o nosso programa, o Sinfonia Sertaneja, edição, repito, desta segunda-feira, hoje, dia 22 aí do mês de junho. Aqui é o de Silva na produção, redação e apresentação. A coordenação é dele, Anderson Frank, direção artística de Isaac de Cáltima, direção-geral de Dr. Romão Gonçalves Dias. Até às 8 horas, tem pra mim, tem pra você, tem pra nós o...
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0: 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Não perca a hora, já são 5 horas e 10 minutos.

0: Gaúcho da Fronteira, irreverência, música dele, paixão de cabo a rabo. Oi, bom dia.
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0: Oi, também você na programação da 93, que satisfação ter aqui você do nosso lado certinho. 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Te oferece um bom dia, 5 horas e 15 minutos. Oi, oi.

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7: Oi, da 93, e você, bom dia, 5:19, aí sua segunda-feira vai ser boa, tomara que sim, tomara que Deus continue abençoando, certo? 5:19. Olha, muito obrigado aqui a participação do ouvinte, né? Ele fala assim: bom dia, aqui é o William Borracheiro, manda moda, engenho de pau com o Badalão. É, e oferecer para a galera, viu? Lá na borracharia do João Borracheiro, já já aberta para atender a galera. Obrigado, viu, William, pela sua participação. Já já vamos colocar aí para você, tá? O Badalão e o Cleide Nunes para cantar aí para você, Engenho de Pau, certinho? Antes da sua música, tem aqui a primeira participação, né? Quase sempre ele, o Jack. Fala comigo, Jack, bom dia.
8: Bom dia, Eldi. É o Jack. Mandar música para nós, é Pássaro Sem Ninho. Por isso, todos os meus colegas da CEMOB. Val, seu Nerso, Maria, o Tony Salvador, Adriana, Zé dos Reis, Altaro, Polu, Betinho, Tony Cunhado, Atleticano, Zé Wilson, Cabeludo, Saraiva, Antuí, Matheus Cabariú e a todos que gostarem da música. Estava esquecendo, né? O Jura, meu grande amigo vascaíno, e todos que gostarem da música. Tá na Montanhesa, tá beleza. Valeu,
7: amigo. Amigão, valeu, viu? Obrigado a você pela participação. Jack, toda a galera aí da CEMOB, bom trabalho. 5:21 agora.

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2: 5:24.
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4: E é com enorme prazer que eu tô aqui pra cantar essa música com meu amigo Badalão.
5: É isso aí, meu amigo Curite. Eu também fico muito agradecido, viu? De receber seu convite pra cantar comigo. Vamos deixar de recordação. Muito obrigado a todos.

0: E com o Cleides Nunes, né, vocalista aí dos Bior do Forró, Engenho de Pau, viu? William Borracheiro pediu, curtiu aqui na programação, viu? E ofereceu para toda a galera lá do João Borracheiro. Obrigado a eles pela a participação aqui no programa. Forte abraço, obrigado. Repito aí, bom dia.
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0: Oi, bora lá então, às 5 horas e 30 minutinhos. Olha, a nova portaria do Ministério de Minas e Energia flexibiliza o horário reservado para irrigação, representando uma mudança importante para os produtores rurais brasileiros. Embora o benefício de 8 horas e 30 minutos diárias com tarifa diferenciada permaneça, agora cada irrigante poderá definir os períodos de utilização conforme sua necessidade, escolhendo um horário contínuo ou dividindo-o em até 3 faixas ao longo do dia. Apesar das oportunidades, a mudança também exige mais planejamento. Os horários escolhidos precisarão ser formalizados junto à distribuidora de energia e a definição ideal deve levar em conta fatores agronômicos que vão muito além da tarifa. Tecnologia como aliada, justamente nesse ponto que a tecnologia passa a desempenhar um papel estratégico. Soluções de agricultura digital permitem que os produtores tomem decisões baseadas em dados.

0: que calculam diariamente a necessidade hídrica da cultura, considerando variedade, estágio de desenvolvimento, tipo de solo e informações climáticas obtidas em tempo real por meio de estações meteorológicas. Com essas informações, o produtor recebe recomendações precisas sobre quando irrigar e qual lâmina aplicar.
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2: Opa, agora já são 5 horas e 35 minutinhos na programação da 93, viu? É 5h36 já, certinho? Já tem aqui o Minuto Esportivo aqui pra você. Já a oração da manhã com o Padre Reginaldo Manzós, tá bom? Só aguardando aqui o Eli mandar aqui pra gente, chegou por aqui, tá? Então tá bom, então bom dia, aqui tá o Eli, né? É o Eli lá da Biboca, né? O Eli, né? Também a sua esposa, enfim, toda a família. Eles passam aqui na programação nossa para parabenizar a filha Juliana Fernandes Araújo, né? Oi, Juliana Fernandes Araújo, bom dia para você, tá bom? É o seu papai Eli, enfim, toda a família, viu? Te mandando aí forte abraço também a mamãe, né? Dando a você os parabéns, porque hoje é o seu aniversário, né? E a você, tá? Eles oferecem a música A Boiadeira, né? A Boiadeira. É, então aqui com a cantora para cantar aí para você, viu? Tá certo? Ana Castela, Boiadeira, vai cantar já, certinho? Logo na sequência, o nosso abraço, o nosso muito bom dia, o Nildo, né? Alô, Nildo, viu? Bom dia para ele, a sua esposa Claudiana. Estão lá no assentamento Nossa Senhora da Guia, em Guarda Mora, lá ouvindo a gente, e eles querem curtir aqui a música Sonho

de Caboclo, Condição do Carro e Santarém. E essa música, o Nildo aproveita e oferece, né, para o Zé Maria Barandino e agradece a ele pelos alôs que o Zé Maria tem mandado aí, né, lá pro Nildinho, lá no guarda-mol. Tá bom, Zé Maria? Será que o Zé Maria tá na caminhada, hein, senhor? Será que ele tá na caminhada? Será que ele puxou hoje aí o Batista, né, para ir com ele? Ou será que hoje, devido a ser segunda-feira, tá dormindo até mais tarde? Vamos aguardar, né? 5h37, bom dia!

0: Sonhos de Caboclo, Tião do Carro em Santarém, viu? O Nildo e a Claudiane, né? E o Adilson lá no assentamento. Pra eles, obrigado, bom dia, ouvindo e curtindo a gente, tá certo? Ouvimos aí com a Ana Castela antes a música Boiadeira, os pais Eli e Maria José e a irmãzinha Juliene, aí da comunidade Biboca, pediram e ofereceram, parabenizando aqui a Juliana Fernandes Araújo na comunidade Biboca pelo seu aniversário hoje. Parabéns a ela, tudo de bom, que Deus abençoe sempre.
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0: Oi, gente, o nosso Sinfonia Sertaneja e Você, até logo mais, hein? É às 8 horas, aí com muita alegria e sempre achando muito bom a sua participação, claro, viu? 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
1: Oi, 5h46, definidos os finalistas da primeira Taça Cidade de Vazante. No sábado, o Grêmio venceu o Império por 3-1 e avançou à final. Ontem de manhã, o Nova Esperança, de virada, venceu o São João por 2-1 e formou a grande final. No próximo fim de semana, Grêmio e Nova Esperança vão decidir o título. Será fechada nesta terça-feira a segunda rodada da fase de grupos da Copa do Mundo. Confira os resultados do fim de semana. Tivemos no sábado pelo grupo E, Alemanha 2, Costa do Marfim 1 e Equador e Curaçao 0-0. Pelo grupo F, Holanda 5, Suécia 1 e ontem, domingo, Tunísia 0, Japão 4. Pelo grupo G, ontem Bélgica e Irã ficaram no 0-0 e Nova Zelândia 1, Egito 3. Também ontem pelo grupo H, fechando aí o dia, Espanha 4, Arábia Saudita 0 e Uruguai e Cabo Verde ficaram no 2-2, tá? Atenção, hoje, grupo I.

0: Logo mais às 6 horas tem França e Iraque. E às 9 horas, Noruega e Senegal. Também hoje, pelo Grupo J, às 2 da tarde tem Argentina e Áustria. E às 11 horas, né? Isso, Argentina e Áustria, portanto, aí pela segunda rodada do Grupo J aí da Copa do Mundo.
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2: 5h50.
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6: Oi, na 93 e você, forte abraço, obrigado, bom dia, já já tem pra você oração da manhã com o padre Reginaldo Manzotti, viu? Você não pode perder, beleza? Então tá muito bom, tá certinho, tá falado, a no sequência a programação do nosso Sinfonia, obrigado aqui, alô Clênio, viu? Bom dia lá, o Clênio Corrêa, né? Já tá acordado, é ele e sua família, viu? Já tá lá prontinho pra jogar água na horta, né Clênio? Pra dar aquela, tirar aquela... aquela geadinha, né, só pra não queimar. Ô, oh, forte abraço, obrigado aí, bom dia. Vamos então lá pro engenho, né? O homem das rapaduras apareceu por aqui, rapaz, e tá doidinho pra vender ainda mais as rapaduras de amendoim, viu? É, a veiarada que quiser, só falar com ele, fala comigo.
7: Bom dia, Elton, beleza?
6: Beleza,
7: Elton, aqui oi. É o Paulinho da Rapadura. Eu peço você pra passar uma música do Trio Paraduro pra nós aqui, oferecer pro povo bom nosso lá do São Brás. Todo mundo lá em Muruçu, Riacho, Camileira, o Edinho Capagal lá, que fala pra ele que a rapadura dele hoje fica pronta, viu, as amendoim.
6: É mesmo?
7: Se tiver precisando, ele pode pegar aqui no engenho hoje ou lá em casa à noite,
6: tá bom? À noite, né?
7: E eu peço pro Jair Patureba que tá me ajudando aqui, porque o Jair Patureba tá... Quem cava estranho é mais rápido, porque ele é meio doidado, sabe? Mas tá beleza. Eu peço pro Gilberto Bruto, tô esperando o queijo dele aqui, que nós comer

0: lado aqui no Engenho Rus, tá bom?
1: Tá bom, tá
0: e
1: bom.
0: E pro Tom Ibeira-Rio ali, nosso amigão ali, tá bom? E pro Tião Galinha. Tá, o Tião Galinha, mas essas horas tá dormindo aí no segundo sono, né?
1: Ah, é.
0: Então um abraço pra todo mundo aí. Falou, tchau. Tá na montanha.
1: Tá beleza. Valeu, obrigado, viu? Nosso amigão, portanto, Paulinho das Rapaduras. Então, você escutou aí, né, Dinca Pagara? Escutou aí, né? Já estão prontas, viu, as suas rapaduras. É, você falou pra ele que quer de amendoim, né? Então, ele fez lá pra você sob encomenda, né? Colocou, inclusive, aquela dosagem a mais de amendoim que você pediu pra ele, beleza? É só ir buscar lá mais tarde que as coisas voltam à normalidade, não é mesmo? Aí o homem volta a ficar alegre, né, senhor? Volta a ficar mais contente. Vou te falar. Aí é outro papo, né, Dinca Pagara? Aí, então tá certo. Vai lá mais tarde e pega lá, viu? Ele quer desocupar o lugar lá pra colocar mais, porque tem muita encomenda. 5h54.

0: 6 horas.
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2: Bom dia, queridos irmãos e irmãs, nesta segunda-feira, que tem um dia maravilhoso. E durante toda essa semana nós vamos rezar ao coração de Jesus, mês de junho. Coloque as suas intenções no coração de Jesus. Acesse o site www.padrereginaldomanzotti.com.br. Acesse agora e mande lá suas intenções para as 24 horas da presença do Senhor. Vamos juntos, Pai, Filho e Espírito Santo. Amém. Ó meu Jesus, no seu sagrado coração, eu confio as minhas intenções no despertar deste dia. Sagrado coração de Jesus, fonte de todas as graças e merecimentos, onde procurarei tesouro que contém todas as riquezas de vossa clemência e bondade? Onde baterei, a não ser na porta do vosso coração? Ó Sagrado Coração de Jesus, nesta manhã, venho pedir consolação quando na aflição,

0: proteção quando perseguido. Venho pedir ao Sagrado Coração de Jesus nesta manhã força quando oprimido de tristeza. No teu coração, Jesus, encontro luz quando estou envolvido em trevas de dúvida e incredulidade. No despertar deste dia, Sagrado Coração de Jesus, eu venho reafirmar a minha confiança em vós. Doce Coração de Jesus, sede o meu amor. Doce Coração de Maria, sede a minha salvação. Sagrado Coração de Jesus, me proteja em todos os caminhos e decisões a serem tomadas hoje. Mas não permita, ó meu Jesus, que decisões tomadas me afaste do teu coração. Ao contrário, infunda-me vosso Espírito Santo, para que os sentimentos cultivados em mim sejam sentimentos de amor, justiça e ternura, que eu possa, ó Sagrado Coração de Jesus, ter o meu coração semelhante ao vosso. E se preciso for, ó Sagrado Coração de Jesus, arranque este coração de pedra e coloque um coração capaz de amar. Sagrado Coração de Jesus, eu consagro este dia a vós. Amém. Pai nosso que estais no céu, santificado seja o vosso nome. Venha a nós o vosso reino, seja feita a vossa vontade, assim na terra como no céu. O pão nosso de cada dia nos dai hoje. Perdoai-nos nas nossas ofensas, assim como nós perdoamos a quem nos tem ofendido. E não nos deixeis cair em tentação, mas livrai-nos do mal. Amém. Um bom dia no coração de Jesus a todos.
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5: Amizades, oi, bom dia. Já são 6 horas e mais 6 minutinhos. Já, hora 2 do nosso programa Sinfonia Sertaneja, beleza? Só lembrar vocês que hoje, segunda-feira, voltando, tá? 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
5: Oi, 6 e 7, gente. 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
0: 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Oi, sou, como é que você tá? Beleza? Bom dia, o nosso programa Sinfonia Sertaneja. Aí até logo mais, às 8 horas certinho. Ainda há pouco, Paulinho das Rapaduras, né, informou aqui que as rapaduras e o de amendoim do Edim já estão prontas, tá? Que ele pode ir lá buscar. E aí o Geraldo Caveira mandou pra cá esse áudio. Fala comigo, Geraldo, bom dia.
8: Bom dia, meu amigo Altivo, Geraldo Caveira. Passa um modão bom pra nós aí, nós vamos vazar lá pra ponte. Lá do Cristiano.
0: Certo.
8: E você fala pro Paulinho aí das rapaduras, que é fazer uma rapadura só de minduim pro Edinho, senão não resolve pra ele não, viu? Pode ser pura, minduim puro.
0: Tem que ser pura.
8: Beleza? Tá na montanha? Ah, beleza. Cê... Obrigado.
0: Obrigado. Você escutou o recado então, Paulinho? Tem que ser pura, viu? Senão não vai resolver a situação lá pro, né, o nosso amigão Edinho Capagalo, ué, né? Tem que ser daquelas puras, amendoim puro, né? Amendoim colhido na época certinha, madurinho, meu. Senão os efeitos não aparecem e o homem volta a ficar triste. Valeu, valeu, Geraldo. É, Caveira, já já a sua moda certinho. Tem mais ouvinte para falar nesse bloco. Indica a música, bom dia.
9: Bom dia, Odissil, é o Zé, tá na caminhada.
0: Epa, que
9: manda
0: bom,
9: manda uma música pra nós aí. Manda uma música do Pitãozinho Chororó, o Rancho Fundo.
0: Rancho Fundo.
9: Rancho Fundo. Manda pro Nildinho, Adilson lá, pra todo o pessoal lá do Nossa Senhora da Guia lá.
0: Certo.
9: Manda também pro Anísio e pro meu povo em casa. Tá no Montanheza, tá beleza.
0: Valeu, valeu, Geraldo. Aliás, né, o Zé Maria Barandini com a gente. 6 horas e 12 minutos.

0: Renê Ronaldo, Fonte de Desejos, Chitãozinho Chororó no Rancho Fundo, indicação dos ouvintes da 93.
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9: Oi, 6 horas e 24 minutinhos. Bom dia pra você e sua família, viu? Forte abraço, obrigado. Alô, Edson Japa, como é que você tá? Edson Japonês, gente fina, viu? Bom dia pra você, tá? Aí todos os seus acompanhantes, né? Aí no Nissan Branco, já estão na 188 já, não é, o Edson? Forte abraço, obrigado, viu? Bom dia, vão todo mundo aí com Deus, viu? E se você precisou aí qualquer dia desse, né, de mandar ou trazer de Uberlândia pra cá, só contactar com, né, o Edson Japonês, o Edson Japa, tá? O WhatsApp dele é o 34-996-30-5434. 34-996-30-5434. Aô, Edson Japa, um abraço, galera, bom dia. Vão todo mundo com Deus, obrigado por curtir, tá bom? Aqui a nossa programação do nosso Sinfonia. Às 6 horas e 26 minutinhos, mais um ouvinte para falar com a gente. Ô, ô, ô, bom dia.
10: Bom dia, Aldo Silva. Aqui é o Geraldo Liberino, no Cipo São Jorge Guerreiro.
9: Bom dia.
10: Passa para nós aquela música Golpe de Mestre. Eu mando pro Renato Braga, o Zé Pereira, o Zé Liberinho Mezanês, o Mané Telão, o Enno Moretti, mando pro Daniel e o Tião Galinha, e tá na montanheza, tá beleza. Vamos que vamos, o frio tá aí, tio.
9: É, o frio tá aí, né, Geraldo? O frio tá pegando, né, senhor? Deu uma diminuidinha aqui na rua essa semana, né? Aliás, aqui é segunda-feira, mas tá gostoso, tá bom o frio, né, senhor? É, esse aqui é o nosso amigão Geraldo do Liberê.
11: Olha ele aí, ó.
9: Olha ele aí, o Geraldo do Liberê. Bom dia. Olha o modão que ele quer curtir às 6 horas e 27 minutos.

0: Golpes de Mestre, Edição Carreiro e Pardinho, na 93. Bom dia.
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0: Olha, agora já são 6 horas e 31 minutinhos. Olha, em um cenário marcado por mudanças climáticas, volatilidade econômica e crescente demanda por sustentabilidade, a capacidade de produzir de forma estável e previsível tende a se tornar um dos principais fatores de competitividade do setor. A avaliação é do pesquisador da Embrapa Meio Ambiente, Vinícius Boff Buffon. Segundo ele, a agricultura entra em uma nova fase de desenvolvimento, na qual a previsibilidade produtiva passa a ser tão importante quanto os ganhos de produtividade obtidos nas últimas décadas. Nas últimas décadas, avanços em genética, mecanização, nutrição de plantas, agricultura digital e gestão permitem que o Brasil se consolide.

0: associados à bioeconomia.
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2: Oi, de volta, já são meus amigos, minhas amigas, 6 horas e 38 minutinhos na programação, viu? Acudir aqui dois pedidos na programação sua, viu? Muito obrigado aqui, o Alô Nildinho, viu? Bom dia pelo Nildinho lá em Guardamó. Bom dia aqui, viu, ao nosso amigão Nilo, né? Bom dia pro Nilo, a sua mãe, Dona Sebastiana, e toda a família aí na comunidade do Cerrado, Retiro, São Brás e Gabeleira. Eles antecipam que os parabéns, viu, ao Dener Marcelo Hermógenes dos Reis, que amanhã, dia 23, lá em Carmo do Paranaíba, estará aniversariando. Então, parabéns, Dener, para você, viu? É o Dener, esposo aí, né, da Lívia, não é verdade, né? E pai do Isaac, da Isadora e da Isabela, viu? Então, parabéns para ele, tudo de bom. A música pedida é Toalha Branca, já chegando por aí, certo? Antes, bom dia para o senhor Adão Mário. Alô, Adão Mário, viu? Bom dia para ele, né? Já tomou um café, tá lá dando uma esquentadinha no frio. E ele quer curtir com Jacó e Jacozinho, rapaz, viu? Matar aqui as saudades. Ele que é um bom entendedor aí de música. E a música Cachaceiro. Bom dia, já são 6h39.

0: Na 93, 6 horas e 45 minutinhos, 6h45. Opa, nós ouvimos aí Tagino e Geno, Toalha Branca. E também ouvimos aí, né, com Jacó e Jacozinha. Música muito bonita, hein? Cachaceiro. E a letra tem tudo a ver, né? Tem tudo a ver. 6h45. 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
5: 6:50.
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10: 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ao Paulo Donizete da Silva, Sebastiana Alves de Araújo, Valdemara de Sales Cruzeiro, né? 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
2: Oi, juntos sempre. Já são 6 horas e 53 minutinhos. Está na 354, sentido a Presidente Olegário. Opa, vão todo mundo com Deus, viu? E obrigado pela carona aqui na programação do nosso Sinfonia. Fala comigo, bom dia.
3: Silva, bom dia. Paz, tranquilo, uma excelente semana para todos.
2: Obrigado, bom dia.
3: O pessoal no pasto aí, ô, tchau do Augusto. Vai duro aí, pare. Manda a moda para essa galera aí. Depois você manda um alô para toda a comunidade vereda aqui. Manda de 0 a 100 para não esquecer de ninguém. E eu tô achando que o Deusete gostou mais daqueles rapadores do que Mané Garça.
2: É mesmo, é?
3: É, manda lá pro Deusete lá, fala com o Paulinho lá que o Deusete querendo as rapaduras.
2: É, tá doidinho por mais, né? Tá o ficador aí, viu, Paulinho? Tem que arrumar mais canavial, plantar mais cana que o povo tá gostando, viu? Das rapaduras de amendoim. Aí, tá bom. É 6h54. Alô, Casimiro, bom dia pra você, tá bom? Ainda com a gente, tá ordenhando, né? Lá na fazenda ali depois do Claro de Minas. Forte abraço, obrigado aí, bom dia. 6h54, eu repito, na programação do nosso Sinfonia Sertaneja. É, tem mais um ouvinte? Ah, tá. Ô, tá, fala comigo, bom dia.
4: Bom dia, Altivo. Bom.
2: Beleza.
4: Bom, Divino, aqui da Catirina.
2: Fala, Divino.
4: Moço do céu, pensa num frio que tá fazendo a vida essa Catirina aqui.
2: Tá apertado, então, senhor?
4: Tô passando pra pedir um modão. Balança pança. Oferecer especialmente para minha esposa, Zé Maria Furtado, mais a Edna, lá no Renegado, Tido Reis, mais Tiamadá, o Milton, mais a Tiana, lá na Gueroba, Antônio Cardoso, Solis Correia e Dona Rosita, o Hélio, mais Erilda, Antônio, o Cabuloso, está lá no serviço dele agora de madrugada, escutando, o São Baltazar, mais Dona Maria Aparecida, a Terezinha, lá da Água Quente, todos os nossos amigos. Deus, Nossa Senhora, abençoa nós, todo mundo. Fica com Deus. E se tá na montanhesa, tá uma beleza.
2: Valeu, obrigado, tá bom, ao Divino, pela participação lá com a gente, tá certo? Mandar pra ele, então, lá o Coroné, né, com balança-pança, 6h56.

0: Qual é o seu nome?
1: Lalau Coroné. Meu nome é Lalau Puxo Seco.
0: Muito bem. Quais são as suas intenções com a minha filha?
1: Uai, Coroné, as intenções são as melhores possíveis, né?
0: Você pretende se casar com ela?
1: Coroné, se ela continuar assim comigo boazinho, ela dá, a gente pode até pensar no caso.
0: Muito bem. Você tem bens, terras?
1: Terra mesmo, só uma tirrinha aqui debaixo da unha.
0: Que palhaçada é essa, rapaz? Eu tô falando sério.
1: Desculpa, Coroné Roxo, desculpa, homem.
0: Fazendas você tem?
1: Oxe, pois eu não tenho nem terra, Coroné. Como que eu vou ter fazenda?

0: quê?
1: Trabalho, né, coronel? Serviço? Eu não trabalho, não, senhor, coronel.
0: E você pretende sustentar a minha filha como?
1: Às custas do senhor, coronel. O que sou e comer, nós como também. Afinal de contas, só tá nadando dinheiro.
0: Mas você é muito atrevido mesmo, hein, rapaz? Ô, passarinho, King Kong, vem cá.
1: Ô, chefe, pra quê, coronel?
0: Leva esse vagabundo lá no fundo
1: do quintal
0: do Pajarara.
1: Não faz isso, não. Tenta
0: e mostra pra ele como é que se gosta em filho dos outros.

Chore por mim, violão, Gino e Geno, balança, pança, ô coroné. Você ouviu na programação da 93 do seu programa Sinfonia Sertaneja. 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
0: Oi, moçada, nós estamos de volta no nosso programa, o nosso programa Sinfonia Sertaneja, para atender aqui a sua participação, tá certinho? Oba, que bom, que legal, beleza? Então tá muito bom, viu? Tem aqui mais ouvintes para participar com a gente, sempre indicando música no nosso Sinfonia Sertaneja, na programação sua. Cadê aqui o nosso amigo Antônio da Irene? Fala comigo, nosso Antônio, 79.
2: Bom dia, tudo bem contigo?
0: Bom dia.
2: Gostaria de ouvir uma música aí com um rapaz, é aqui de Vazante mesmo.
0: Isso.
2: É, o nome da música me parece que é Goiana do Agro ou Goiana da Pecuária, um negócio assim.
0: Certo.
2: Fico feliz para quem gosta da música, por isso meus vizinhos, meus amigos, todo mundo que estiver sintonizado na Montanhesa. Eu ofereço para vocês aí da rádio também.
0: Obrigado.
2: Até mais, um bom dia.
0: Bom dia.
2: E tá na Montanhesa, é uma beleza, né?
0: Obrigado, viu, Sampaio? Obrigado, bom dia pro senhor, a dona Irene, tá certo? É o Bruto do Modão, viu? Bruto do Modão, e a música, o nome dela é Goiana do Agro, tá bom? Já já ela chega pro senhor, viu? Já já ela vai sair esparramadinha aí no seu radinho, tá, seu Antônio? Obrigado pela participação, bom dia, porque tem mais um ouvinte querendo falar com a gente. Fala comigo, bom dia, 79.
3: Bom dia, Eldson.
0: Bom dia.
3: É, hoje é dia do aniversário do meu irmão, Manuel Batista.
0: Ô, seu
3: Pedreiro.
0: Manuel.
3: E eu quero que você passe uma música bem bonita de parabéns para ele.
0: Certo.
3: E que o seu programa seja todinho para ele, todas as músicas, tá bom?
0: Ah, tá certo.
3: Fique com Deus e tchau.
0: Tchau, com Deus.
3: Eu tenho
0: Deus
3: certeza
0: também.
3: Que ele tá te ouvindo todos os dias.
0: Manuel Batista.
3: Tá na Montanhesa, tá beleza.
0: Obrigado, viu, Maria Amélia, pela sua participação. Parabéns, Manuel Batista, pelo seu aniversário, né? Vamos rodar aí o Osmani e o Manito, né? Teu aniversário, né? Pra ele e os demais de hoje também. Saúde e paz pra todos, 7 e 10.

0: Da Mata. E Rony, acertou, hein, cara? Parabéns, viu? Parabéns a você, parabéns aí ao seu papai que compôs a música, né? Bonita, né? Tem uma sanfona, um fole bem bacana aí. A gente fica muito feliz, né, cara? Que quando a gente vê as pessoas tentando fazer alguma coisa culturalmente, né? E quando consegue acertar, né, um pouco a mais do trabalho que vem tentando, né? Tudo com muita humildade, né, Rony? E é muito bom, cara. Feliz demais da conta, viu? Que Deus abençoe aí, né? E as pessoas já têm aprendido a cantar a música, né? Que tem como título Goiana do Agro, tá verdade? E o Bruto do Modão interpretando aqui pra gente no nosso programa.
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8: Junto de você sempre, 7h22. Oba! Bom dia pra você. Tá ligado com a gente aí na 410, né? Ligando aí a 354-040. Forte abraço, obrigado, bom dia. É a Montanhas FM e você nesta segunda-feira danada de boa, certinho? Oba! Então tá, mais uma vez, bom dia. Larali, laralá, lá, tem aqui mais participações do ouvinte para indicar moda. Fala comigo. Oi, bom dia.

0: tio. Bom dia. Tranquilo, favorável?
1: Favorável.
0: Deixa eu falar com você, tio. Roda aí pra nós, se for possível. A música O Mundo Tá do Avesso, com Tião Carreiro e Pardinho. Oferecer aí pros colegas aí de... que tá aí na sintonia. Oferecer pros Mazos Vassoura. O Milton lá na Gueiroba. Caetano lá no Moreira. Tião Galinha. Meu irmão Zé André. Eterno lá no Antônio Secretário. Falar de 1 a 100 para não esquecer de ninguém. Tá na montanha, tá beleza. Tenha um bom dia, meu amigo.
1: Obrigado, irmãozinho, pela sua participação. Bom dia, mais ouvinte.
2: Bom dia, meu amigo Elton. Passa aí para nós uma Nete de Sá. Manda lá pro Sendino Rancho Tatô, pro Caetano Mentiroso lá no Moreira e pro Vaguinho também. Vaguinho também é companheiro de mentira do Caetano. E pro Marujão lá na Gueró, pro Baltazar no Capinzão. E pro meu amigo Hélio, lá no Moreira, dizer que tá pegando você. Mas é a partir das 7 horas, tá danado, hein, senhor? E pro Tião Galinho, se tiver acordado, tá na montanheza, tá beleza.
1: Valeu, valeu, meu jovem. Obrigado pela participação. Marcelo Macumba, 724.

0: João Carreiro e Pardinho, indicação do nosso amigo ouvinte, O Mundo no Avesso.
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0: Vamos falar de Copa do Mundo, vamos falar dos jogos de hoje e amanhã pela Copa do Mundo, né? No nosso Minuto Esportivo, mais cedo nós destacamos aqui os jogos de ontem. Aliás, os jogos de ontem, nós tivemos, né? Aí pelo grupo F, no sábado, Holanda 5, Suécia 1. E ontem, Tunísia 0, Japão 4, né? O Japão pode pegar o Brasil, o Brasil pode pegar o Japão, tá? Aí na segunda fase da Copa do Mundo. Também a Bélgica pelo grupo G e o Irã empataram por 0-0. E Nova Zelândia 1, Egito 3, tá certo? Pelo grupo H também ontem, Espanha 4, Arábia Saudita 0 e Uruguai 2, Cabo Verde 2. Tá o Cabo Verde, mas vem aí surpreendendo. Daí acabou segurando o Uruguai ontem, né? Chegou a estar aí vencendo o jogo, tá certo? Por 1-0, permitiu o empate e a virada por 2-1, mas depois buscou o empate, a igualdade aí, 2-2, o Cabo Verde ontem. Hoje, atenção, hein? Hoje, pelo grupo I, logo mais às 6 da tarde, tem França e Iraque, e às 9 horas, Noruega e Senegal. Pelo grupo J, grupo aí da Argentina, nós vamos ter hoje os jogos, tá? Argentina e Áustria vão jogar daqui a pouco às 2 da tarde e à meia-noite vão jogar Jordânia e Argélia, aí pelo grupo J da Copa do Mundo. Amanhã, atenção, amanhã, tá? Terça-feira, fechando a segunda rodada, 2 da tarde, Portugal e Uzbequistão. E às 11 da noite, Colômbia e República do Congo. Também amanhã, pelo grupo L, 5 da tarde, Inglaterra e Gana. E às 8 horas, Panamá e Croácia. O Brasil joga, volta a jogar aí na quarta-feira, já pela terceira rodada, 7 da noite.
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2: Opa, já são 7 horas e 38 minutos do nosso programa Sinfonia.

0: Sertaneja, viu? Muito obrigado aqui, tá? A vocês que estão participando da programação do nosso Sinfonia de Todos os Dias. Forte abraço, obrigado aí e bom dia, beleza? E galera aí na 88, sentido aí, tá? Guarda Mora a Paracatu, um abraço, bom dia, boa viagem, viu? Não esqueçam que o importante é chegar e chegar bem. Correria não vai adiantar de nada, tá? Aí você perde segurança, aumenta a periculosidade em relação aos acidentes. Como é que fica? Então, sai mais cedo, anda mais devagar, respeite aí as leis, né, do trânsito, inclusive, né, as placas e tudo mais, para chegar bem e chegar com vida, certinho, você e quem está do seu lado, tá certinho? 7h39, o nosso programa, ô Sinfonia Sertaneja. Cadê você para falar comigo, indica a moda? Bom dia!
1: Oi, Elde, bom dia! Aqui é Tereza Enfina, aqui da Água Quente. Elza, eu quero oferecer uma música pro meu irmão, pro Cleide Antônio. Eu quero oferecer pra Terezinha e pro Divino. Eu quero oferecer pra Marcelene, no Tiquim de Minas. Eu quero oferecer pra Lourdes, pro esposo dela. Eu quero oferecer pra todos aqui da comunidade da Água Quente que estiver na audiência.
0: Certo.
1: O nome da música, Eldio, é Vida Dura.
0: Vida Dura.
1: E eu quero oferecer pra você também, Eldio.
0: Obrigado.
1: Você tem
0: Opa, cortou aqui o áudio no finalzinho. Muito obrigado a ela, viu, pelo carinho aí que... Todos nós tenhamos aí um lindo dia e uma ótima semana, beleza? Obrigado, Terezinha Fina aí, da galera aí do, né, Marcelene do Tiquinho de Minas, toda a turma aí da Água Quente, obrigado, bom dia. Tem mais ouvintes para falar com a gente.
2: Ô, El Silva, bom dia, meu amigão. Tudo bem?
0: Tudo bem.
2: É, eu gostaria de ouvir uma música, chama Olho de Vidro, de Valderi e Misael.
0: Bonita ela.
2: Oferecer pros meus pais lá na Água Quente, pra turma aqui da Engenharia, minha avó Isabel lá no Retiro, meus tios Jones e Joelma lá no canastro, e pro meu amigão Matheus Boiadeiro, o melhor narrador de rodeio que tem aqui no Vazante.
0: Ô,
2: boa semana, meu amigo, fica com Deus.
0: Obrigado.
2: Um abração.
0: Obrigado, com Deus também. Esse é o Diego da DD Engenharia, forte abraço. 7h41.

0: Vida Dura, Teodoro Sampaio, 8746.
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0: 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Oi, bom dia, 7h47.
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7: Oi, 7 horas e 51 minutinhos. Gente, chegando ao final do nosso programa, tá certo? Muito obrigado a vocês que participaram e aqueles que não, participem amanhã. Será um prazer ter vocês aqui, certinho? Então tá muito bom. Ótima semana. 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A última sequência, para indicar, portanto, aqui músicas na programação. Aôço, como é que você tá? Bom dia, fala comigo.
8: Ô, oh, meu amigo Silva, bom?
7: Bom demais, velho.
8: E é o Dirlei Januário aqui da Celinha JK.
7: Fala, Dirlei.
8: Olha o truque aí, você não marca aí. Já veio dois companheiros, já veio o Gilvan e o Clênio, que disse que é a próxima lá no Clênio.
7: Vamos ter que fazer a data.
8: Se vocês fossem eu, vocês vão perder. Então chama eu,
7: tem
8: que
7: o Clênio
8: vai ser bom.
7: Você vai ser o convidado já, ué.
8: Vamos marcar esse truco.
7: É, marcar.
8: Marca um dia aí, vamos alinhar e diz que você que é o pilar do trem, você que marca.
7: Nós dois de parceiro para não perder.
8: Jogando a culpa em cima de você, igual a seleção, todo mundo esperando o Neymar, então você é o Neymar do truco. Já que você manda para mim aí aquela velha moda, para mim, pro Gilvan, pro Clênio, pro Robão do Remundo, Materma lá no rancho, burro, tô na sombra lá. É... Riozinho Amigo, Jorge Luiz Fernando, eu tô aqui na celeria JK aqui dando umas pedaladas, vendo as gambiarras aqui, chutando uns ferveios aqui,
7: ah.
8: E você tá na montanhesa, tá beleza, tchau, obrigado.
7: Valeu, meu querido, é só o velho de lei Januário, abraço.

0: Então, pra eu já a música dele, certo? Fala comigo!
1: Bom dia, meu amigo El. Que quem tá falando é o Daí Fonseca Rodrigues, da comunidade Ferrado. El, gostaria de ouvir aquela música com o Teodoro Sampaio, Cabelo Molhado. Essa é só música pra de lazer, minha namorada, que tá na garra, na luta e na creche, em Vazante. E pra todas as colegas dela aí, passa essa música pra nós, fazendo favor aí, meu amigo. Tô aqui garrado na luta também. Não vamos bambiar a correia, não. O negócio é duro.
0: Vamos bambiar não, viu? Vamos bambiar não. Faltou foi tempo, viu, Adair, pra rodar sua moda. Por que você não mandou o áudio mais cedinho? Não deu tempo, viu? Porque o riozinho aqui tem 5 minutos. Bom, mas vai dar certo amanhã, viu, Adair? Um abraço a você, obrigado pela atenção, um forte abraço, obrigado, bom dia. Até amanhã com mais um Sinfonia, porque tá na montanhesa, tá uma beleza.

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2: Por aqui a nossa FM de qualidade, FM linda, maravilhosa, do jeito e naquele momento que você bem gosta, todas as manhãs, por aqui chegando, juntos e misturados. Mais um dia de trabalho, mais um dia de feira. Não é não?

E então, vamos continuar no Provérbios, o livro de Provérbios. Hoje, dia 22. Você leu o dia 20 e 21, sábado e domingo? Esqueceu não, né? Legal. Hoje, 22, o bom nome e a educação dos filhos. O bom nome e a educação dos filhos é o que retrata Provérbios capítulo 22, dia 22 hoje. O valor da reputação acima das riquezas contém o famoso versículo sobre educar a criança no caminho em que deve andar e o aviso para não mudar os marcos antigos. O versículo 1 do capítulo 22 diz: mais digno de ser escolhido é o bom nome do que as muitas riquezas. Então, quer dizer nessa primeira parte do versículo que aquela máxima que você conhece, é melhor ter um bom nome na praça do que mais dinheiro, muito dinheiro, não é mesmo? E a graça é melhor do que a prata e o ouro. A graça é melhor do que a prata e o ouro. Para a gente fazer uma pequena reflexão, o seu maior patrimônio não está na conta bancária, viu? Viu você que tem aí essa ruma de dinheiro? Está no seu nome, criatura, no seu caráter, no seu respeito que você inspira. Riquezas vão e vêm, mas o nome limpo e honrado atravessa gerações. Eu já vi muitos dizer, rapaz, que homem bom, aquele homem tinha um nome bom, não estava assim assado, né? Mas tem outras partes da vida que a gente se depara, que aí o cara diz, papa, aqui não vale nada. Não vale nada, é o nome do sujeito. Então, Provérbios 22, leia atentamente e tire bom proveito.

0: Hoje eu fico feliz, muito obrigado, gratidão eternamente ao Senhor por me dar a condição de estar trabalhando no dia de hoje, viu? Mais um dia de trabalho, mais um dia repleto de muita coisa legal, e aí é bom demais ter todo mundo aqui com a gente, tá certo? Muitíssimo obrigado, tudo certo, tudo bem, vamos começar a semana pra cima, vamos pra cima! 8 e 7!
1: Chega o rei, Bruno!

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4: Oi, bacana, gente fina, tomando um cafezinho aí gostoso, você no restaurante, nas cozinhas dos restaurantes, aí a turma já preparando a papa reforçada para a hora do almoço, então, uma viagem fora do prumo, viu? Edson Yutz aqui, ó, Gary, 8:15.

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3: 8 horas e 24 minutos. 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
3: 8h25 aqui. Fred Fabrício, Danilo e Davi, na sequência, o nosso Minuto Notícia.

0: eu acho que você tem que mandar aquela mensagem. Mas manda o que tá no seu coração.
1: Porque se fosse eu falaria mais ou menos assim.
2: Ei, boa noite. Antes de te bloquear, eu só vim te dizer que a partir de hoje pode tocar o terror, fazer o que quiser fazer. A boca é sua, curte sua farra. Sinto mais nada.
0: Não, apaga.

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2: 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Uma operação da Polícia Militar resultou na prisão de dois irmãos suspeitos de envolvimento com tráfico de drogas. A ação ocorreu após os levantamentos e monitoramento realizados pelas equipes policiais que identificaram movimentações suspeitas em uma residência utilizada pelos investigados. Durante as buscas no imóvel, os militares encontraram porções de drogas já preparadas para venda, materiais utilizados para embalar os entorpecentes e mais de R$5.000 em dinheiro. Parte da quantia chamou a atenção dos policiais por estar escondida dentro de uma Bíblia. Além do dinheiro, foram apreendidos celulares e outros objetos que podem ajudar no andamento das investigações. Os dois suspeitos receberam voz de prisão em flagrante e foram encaminhados para a Delegacia de Polícia Civil, onde permaneceram à disposição da Justiça. Segundo a Polícia Militar, operações como essa fazem parte das ações permanentes de combate ao tráfico de drogas e criminalidade, com o objetivo de aumentar a segurança da população e retirar de circulação materiais ilícitos utilizados por organizações criminosas. A Polícia Civil dará continuidade às investigações para verificar se há outras pessoas envolvidas no esquema e se os suspeitos possuem participação em outros crimes na região do Alto Paranaíba.
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4: 8h35. Segue aqui o melhor da sua programação, da minha e da nossa.

0: Obrigado, gente! Felipe Rodrigo, obrigada.
1: Obrigado.

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Trinta, o Jornal Montanhense Notícias é destaque também com as notícias e as ocorrências policiais com o Tenente Edil Passos. 8h44, bom dia, dia! Bom dia, Guariroba! Bom dia, meu povo aí da Guariroba, Carrapato, essa turma toda. Esse sábado eu estive presente aí na primeira novena em louvor a Deus, nos preparativos para a grande festa em julho de Nossa Senhora do Carmo. Próximo passo, esse final de semana, sábado que vem, lá nos Três Reis Santos. Vai ser lá, todo mundo aí vai estar, todo mundo convidado, vai ser bom para lá, vai ser normal, viu? Então, todo mundo convidado para participar, desde já, vai se programando, viu? Isso aí, daqui um pouquinho a hora da oração, viu? Às 9h. Já quero mandar um abraço aqui para Dona Aparecida, lá na Lagoa Grande. Lá, meu amigo Nenê, a Dona Isabel, o pessoal aí do Cabeludo, viu? Riacho de Areia, Zé Inhame e família. Aí tem aquele que mora mais um pouquinho da frente ali, depois da escola, pro lado que saindo assim para aquelas fazendas. Como é o nome do homem? Você esqueceu? Já esqueci. Mas é porque eu demoro para ir lá. Eu demoro aí lá, senhor. Mas se sair esse asfalto, hein? Aí dá pra gente ir quase todo fim de semana, né? Visitar o povo, a comunidade. O povo que fica só sabe da gente aqui pela voz, pelo rádio, né? Não, neném? Um abraço, um cheiro pra você, meu filho. Qualquer dia desse nós vamos comer um almoço aí. Quando eu vou pra aqueles lá, eu tenho que ir um tempo. E no sábado só voltar no domingo. Aí passa um pedacinho na casa de um pedacinho na casa do outro, para dar certo. 8h46.

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1: 8h50.
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4: Vinde, Espírito Santo, enchei os corações dos vossos fiéis e acendei neles o fogo do vosso amor. Enviai o vosso Espírito e tudo será criado e renovareis a face da terra. Oremos. Deus, que instruísseis os corações dos vossos fiéis com a luz do Espírito Santo, fazei que apreciemos retamente todas as coisas, segundo o mesmo Espírito, e gozemos sempre de suas consolações, por Cristo Senhor nosso. Amém. Mais um dia de trabalho, mais um dia que você está no seu trabalho, mais um dia que nós estamos juntos aqui na Montanheza, com o nosso bem amado.

0: do quadro das mãos ensanguentadas. E aí eu quero pedir a Deus pela vida de algumas pessoas, pelas mãos ensanguentadas. Deixa eu colocar aqui os pedidos que chegam até nós.
1: Bom dia, Isaac.
0: Bom dia.
1: Aqui é a Cris Lagoa Grande. Queria pedir a oração das mãos ensanguentadas de Jesus, dos meus filhos, do meu genro, do meu marido e toda a minha família. Para vocês e da rádio.
0: Obrigado por nós da Montanhesa. A Nilda de Lagoa Grande pede oração para a filha Ana Paula, que está aguardando uma cirurgia. E para a sua mãe lá na Taboca, e para a filha Fernanda em Lagoa Grande, e os netos, além do esposo, o seu Antônio, e para todos os meus irmãos e vocês da rádio, tá certo?
2: Bom dia, pessoal do grupo, continuo pedindo a vocês orações pela minha perícia resolutiva, rezem por mim, tenham uma boa semana.
0: Muito bem.
3: Bom dia, Isaac. Aqui é Berenice. Passando aqui para agradecer a Deus a saúde do meu pai. Para que possa recuperar melhor. Colocar a intenção do pai de Silvana, que se encontra enfermo, que Nossa Senhora passa na frente e cubra aquela família com o manto sagrado. Dê muita força para todos eles.
4: Bom dia, Isaac. Aqui é Maria José, aqui do Bebedouro. Estou passando para pedir oração. E lá, principalmente, primeiramente, quero oferecer para minha neta e a filhada, Cássia, lá no assentamento Nosso Orgulho, pelo aniversário dela hoje. Que Deus abençoe ela, dê ela muita saúde, que ela continue aquela pessoa maravilhosa, inteligente, amiga que ela é. Deus abençoe. Para mim, pela minha família, para meus filhos, para todos nós aqui da região, da comunidade do Bebedouro, para Dona Minica, sua Jaime, pela saúde deles. Graças a Deus, eles estão fortes e firmes na vida. Muito obrigado, Isaac, para você e para sua família também. Que Deus te abençoe muito.
0: Amém.
4: Essa pessoa atenciosa que você é.
0: Amém, minha amiga!
5: Oi, Isaac, bom dia. Sou Jacinto Lagoa Grande. Peço oração para mim, para toda a minha família e para você também, na rádio, Isaac.
0: Muito obrigado, minha amiga. Eita, parece que ali a dona Margarida errou aqui o áudio.
6: Bom dia, sou Rosalina. Gostaria de pedir oração das mães ensanguentadas de Jesus. Para mim, irmão Silvano, para meus dois filhos, Rafael e Daniel. Para minhas noras, Franciele e a Jennifer. Para minha mãe, para o meu irmão, para minhas irmãs, sobrinhos e sobrinhos afilhados, primos e primos, amigos e amigas. E para os meus netos. E para todos que estiver precisando de oração, Isaac. E para vocês também. Muito obrigada.
0: Reze, mas reze. Reze mesmo para mim, para minha família, para meus filhos, reze. O inimigo muitas das vezes ataca com muita veracidade. E a gente tem que pedir pelas famílias, pelo povo, pelos filhos, pelos netos. Reze mesmo para os seus filhos, viu? Não é não, dona Aparecida?
7: Isaac, bom dia, tudo bem?
0: Tudo.
7: Como é que passou de ontem? Você e a Graça.
0: Com certeza,
7: Isaac,
0: muito bem.
7: Nós nas orações das mãos ensanguentadas aí, tá bom?
0: Sim.
7: Eu, meus filhos, meus netos, bisnetos. Você, a Graça, Maiara, Matheus, Mainha, Maitê. Nós tudo, vocês aí da rádio também. Falou, fica pra com ser. Deus, tenha um bom dia.
0: Eu vi ela lá na missa ontem e ela viu quem? A Maia do Vovô, que a Maia do Vovô ontem foi pra missa mais a gente. Foi pra missa, rezamos. Mainha do Vovô. Bom, vamos rezar, né, meu povo? Vamos rezar. Eu entrego aqui ainda esse pedido.
8: Bom dia, Isaías. Tudo bem?
0: Tudo.
8: Eu peço oração e agradecimento. Eu estava passando mal muito ontem do pulmão.
0: Mesmo?
8: E vim consultar, mas graças a Deus deu tudo certo. Pensei que eu tinha que ficar internado. Peço as pessoas do grupo para rezar por mim. Eu rezo por todos eles.
0: Muito bem.
9: Tá bom dia, Isaac. Está um pouco atrasado, mas eu queria pedir a todos vocês para rezar para mim, que eu estou em Governo de manhã, se Deus quiser.

0: Deixar o meu tratamento da medula. Estou com a medula um pouco alterada.
1: Mas vai dar.
0: Oração de todos.
2: Pode confiar. Maria de Lourdes, Lagoa Grande, gostaria de pedir a oração das mãos ensanguentadas para mim, para toda a minha família, para você, para sua família, para todos que estão ouvindo a oração. Para o rádio, gosto da oração. Um abraço e com Deus.
3: Bom dia, Isaac. Quero pedir oração das mãos ensanguentadas de Jesus para toda a minha família, meus dois filhos, minhas duas netas, meu marido, os meus irmãos, para todo quem estiver ouvindo, estiver precisando. E que Deus abençoe todo mundo, que a nossa festinha passou boa, graças a Deus. Pouca gente, mas estava boa, as missas muito boas, com os padres de fora, mas nós foi, assistiu as missas, tudo. Que Deus abençoe você também e sua família, viu?
1: Viu.
3: Que Deus te abençoe também. É, a gente não é só pedir, não, a gente tem que agradecer a Deus pelo que Deus já fez por nós.
1: É verdade.
3: Tá? Tchau.
1: É o evangelho de ontem, quem ouviu o evangelho de ontem? Quem leu?
4: Bom dia, Isaac. Eu tô ligando aí para você. Senhor, pedi as mãos de Jesus. Minha filha vai fazer uma perícia amanhã, depois de manhã. Que ela seja graciada com essa perícia. E eu vou fazer uma cirurgia das vistas. Nossa Senhora de Santa Luzia, Jesus da Santa Chaga, vai conceder, eu e minha cunhada vai conceder uma bênção de Santa Luzia, e Jesus das Mãos Ensanguentadas vai ajudar, vai dar tudo certo.
1: Então?
4: E para todo mundo que precisar de oração, né, Isaac?
1: É verdade.
4: Bom dia, Isaac, com Deus.
1: Em nome do Pai, do Filho e do Espírito Santo. É muita gente nova. Eu imagino quando o transmissor novo chegar, que foi instalado, que vai abranger duas vezes maior os lugares que a gente já alcança. Então reze em nome do Pai, do Filho e do Espírito Santo. Jesus, coloca tuas mãos benditas, ensanguentadas, chagadas e abertas sobre mim neste momento. Sinto-me completamente sem forças para prosseguir carregando as minhas cruzes. Preciso que a força e o poder de tuas mãos, que suportaram a mais profunda dor ao serem pregadas na cruz, reerga-me, cura-me, salva-me, liberta-me, Senhor Jesus, agora. Eu não peço somente por mim, mas também por todos esses filhos e filhas que colocaram e colocam-se em oração, aqueles que estão acamados nos leitos dos hospitais, sem poder falar, muitas das vezes, das UTIs. Nós precisamos desesperadamente de cura física e espiritual através do toque consolador de tuas mãos ensanguentadas, infinitamente poderosas, da saúde mental para aqueles que estão com a mente cansada, para que seja restaurada, com depressão, ansiedade. Senhor Jesus, eu reconheço, apesar de toda a minha limitação e da infinidade dos meus pecados, que és Deus onipotente e misericordioso para agir e realizar o impossível. E com muita fé, gratidão e total confiança, eu posso dizer: mãos ensanguentadas de Jesus, repete, povo de Deus, mãos feridas lá na cruz, vem tocar em mim.

Pai nosso que estais no céu, santificado seja o vosso nome, venha a nós o vosso reino. Santificado seja o vosso nome, venha a nós o vosso reino, Pai. Seja feita a vossa vontade, assim na terra como no céu. O pão nosso de cada dia nos dai hoje. Perdoai-nos as nossas ofensas, assim como nós perdoamos a quem nos tem ofendido. E não nos deixeis cair em tentação, mas livrai-nos do mal. Amém. Amém. Amém.

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2: 9h17 em Vazante, é hora pra você, 9h17. Por aqui a gente segue no programa maravilhoso com você. Alô, Leni Oliveira, um abraço, bom dia. Ela pediu o Padre Ezequiel e o Paraná. Daqui um pouquinho vamos providenciar pra você, viu? Quero aqui agradecer, mandar um abraço para a Silésia de Lagoa Grande. Um abraço, viu, Silésia? Pessoal aí, a Camila já tá aí, já se preparando para ganhar neném. A Maria de Lourdes, a Maria Paula e o seu Zé Vigílio Custódio lá no Cerrado. A Maria Roseana também lá na Boa Vista. A Dona Generinda Ferreira, a mamãe dela, o Pedro Júnior em Boa Vista. O Geraldo Liberino. Aqui tá frio não, Geraldo. Tá de boa. Deixa eu ver a temperatura agora aí, só pra você ficar por dentro. Segura aí. Deixa eu ver aqui como é que tá a temperatura. Ó, agora mesmo aqui em tempo real, 20 graus. Com a sensação térmica de 27. Deve aumentar aí essa temperatura para logo mais à tarde, viu? Tá certo? Um abraço para o Nilo, a sua mãe, o pessoal lá do Cerrado, todos os aí que reside aí no Cerrado. Um bom dia também para a Soraya, para a Sônia, o Dilei, Januário.

Ali ao lado do Xelion, hein, Xelion? A Adilei tá por aí, como é que tá? O Divaldo Costa tá lá em Lagoa Grande, sempre ligado. A Massinha da Farmácia tá sempre com a gente também aqui na Melhor Montanhesa 93. Um abraço pra Terezinha e alô Paulinho da Rapadura. Quem mais? O pessoal que tá sempre, o Geraldo Caveira, o maior fazedor de pontes. Como é que tá aí, Geraldo? Tem feito algumas pontes? Zé Maria Barandino ontem, mas o Ronan, rapaz, eu vi o Ronan ontem por volta das 9 horas da noite. Cê, e Ronan, tu tá lembrado, velho? Ele mora lá na, como é que chama aquela rua lá? Ô Ronanzão, fez uma festona ontem para o São João Batista e logo, logo ele ficou muito cansado, não foi? Aí tirou um cochilo. 9h20, hein, Isaac?

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0: agradou o companheiro. Ainda de acordo com a ocorrência, algum tempo depois, o homem chegou à residência exaltado e exigiu que a esposa entregasse seu cartão de crédito para que ele pudesse retornar ao estabelecimento. Diante da recusa, ele passou a ofendê-la verbalmente e em seguida deferiu um soco em seu rosto. A polícia militar foi acionada pelo irmão da vítima. Quando os militares chegaram ao local, a mulher já havia se refugiado na casa de familiares. Ela apresentava sangramento no nariz e inchaço no rosto, sendo encaminhada para atendimento médico na Santa Casa de Misericórdia de Patos de Minas. Com as informações repassadas pela vítima, os policiais localizaram o suspeito em uma rua próxima. Conforme o registro policial, ele apresentava sinais de embriaguez e admitiu ter discutido com a companheira. O homem foi preso em flagrante pelo crime de lesão corporal no contexto de violência doméstica e encaminhado para a delegacia de plantão da Polícia Civil. A Polícia Militar também orientou a vítima sobre os procedimentos para solicitar medidas protetivas previstas na Lei Maria da Penha, instrumento criado para garantir proteção e segurança às mulheres em situação de violência doméstica. Mais informações no Montanhesa Notícias às 11h30. 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
6: 9h40, quero parabenizar os aniversariantes. Aí, o Carlos Alberto Diniz, o Carlito, fez aniversário ontem. A ex-colega nossa aqui, a Gislene Salles, também fez aniversário ontem. Lázara Emília, quem mais? A Lázara, né? O Fernando Andrade, Luana Monteiro, o violeiro Silmar Vieira Rocha, isso aí, Lucilene Lauriene, o Éder Carlos, Ana Cláudia Oliveira, olha aí, rapaz, Mara Cristina Melo, Leide Monteiro, foi no sábado, né? Leide Monteiro foi no sábado, e hoje a gente parabeniza a Rosileni Aparecida, Keila Oliveira, Sandra Carneiro, quem mais? A Marta Caetano, Jennifer Domingos, Magna Campos, é a dona Magna do supermercado, isso aí, muito bom. É, lá do. Aqui a Gerliane Fernanda e Bruna, a Bruna Silva, a Gabriel Silva e o amigão Alexandre Augusto, evangelista cruzeirense, tá aí, o homem do exército, é o capitão do exército Alexandre Augusto. É porque depois que aposenta, sai de sargento, vai para capitão, é? Como é? É o homem do exército, é o irmão do meu amigo Vinícius, está aniversariando hoje, parabéns, felicidades, é o que nós desejamos e parabenizamos a todos os demais aniversariantes que estão sendo lembrados aqui, aqueles que não foram lembrados, além deles ainda tem o Aparecido Gomes, a dona Magna Campos, que eu já falei, né? A Magna é lá do Supermercado Maciel, aquele Oliveira, quem mais? Deixa eu ver aqui. É um tantão de gente. Mas aí, parabéns, viu, para aqueles que a gente lembrou aqui.
7: Parabéns.
6: Aí, ó.
7: Parabéns. Parabéns pra você.
6: A Leni Oliveira tá pedindo essa música aqui, ó. Padre Ezequiel, Paraná, quero deixar minhas marcas no tempo, ó. Vai para toda a família dela, desejando um bom dia para todo mundo, ó.

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3: Oba! E aí, ó, Amigos da Manhã, seguindo aí em frente, ó.
4: Isaac, bom dia.
3: Dia.
4: Isaac, eu tô pedindo uma música aí pro meu marido. Hoje ele tá fazendo aniversário.
3: Eita!
4: Adiron Barbosa.
3: Adiron!
4: Manda os parabéns aí pra ele, pra mim.
3: Pronto.
5: Parabéns, parabéns, parabéns pra você.

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2: 9h57.
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3: Passando aqui para dizer que é motivo de alegria a gente finalizar o nosso programa de hoje, desejando a todos aí uma ótima e excelente semana, viu? Fica com Deus, vem aí o Padre Reginaldo Manzotti.
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1: Louvado seja nosso Senhor Jesus Cristo, para sempre seja louvado. Queridos irmãos e irmãs, como é que foi ontem, seu domingo? Com a missa, com certeza, é a semana com a graça. Nós estamos nessa segunda-feira, no quarto dia da novena do Sagrado Coração de Jesus. Sagrado Coração de Jesus, tende piedade de nós. Sagrado Coração de Jesus, fazei o nosso coração semelhante ao vosso. Queridos irmãos, faltam 5 dias para as 24 horas na presença do Senhor. E eu quero saudar a todos, a você, pela Rádio Evangelizar, de onde tudo começa, pelas rádios irmãs, cujos nomes cito neste momento.
0: E quanto tempo no seu dia você tira para poder agradecer?
1: Montanhês FM, 93,5. Sinal digital em todo o país, em várias cidades, canal aberto. Pelo YouTube, Padre Manzotti Oficial. Pelo aplicativo da Associação Evangelizar é Preciso e todas as plataformas digitais. Filhos queridos, já colocando as 24 horas na presença do Senhor, quantas graças, quantas bênçãos, o céu que se abre para derramar, porque um dia na presença do Senhor vale mais do que 1000 anos. Vamos juntos, filhos. Obrigado, Deus. Obrigado pelo evento de Limeira. Obrigado, Deus. Em nome do Pai, do Filho, do Espírito Santo. Amém. Naquele tempo, disse Jesus a seus discípulos: não julgueis e não sereis julgados. Pois vós sereis julgados com o mesmo julgamento com que julgardes, e sereis medidos com a mesma medida com que medirdes. Por que observas o cisco no olho do teu irmão e não presta atenção à trave que está no teu próprio olho? Ou como podes dizer a teu irmão: deixa-me tirar o cisco do teu olho, quando tu mesmo tens uma trava no teu? Hipócrita, tira primeiro a trava do teu próprio olho, então enxergarás bem para tirar o cisco do olho do teu irmão. Senhor, tua palavra é clara e forte, questionadora. Não julgueis e não sereis julgados. Senhor, perdoe-me pelas vezes em que ousei julgar

0: Perdoe-me, Senhor, pelas vezes em que medi com hipocrisia, medi de forma errônea a vida dos meus irmãos. Senhor, me ajude a tirar a trave que está no meu olho. Ajude a tirar a deficiência do meu olhar, o mundo como ele é, a forma distorcida com que vejo as pessoas. Senhor Deus de misericórdia, nós queremos colocar a nossa vida a seu dispor. Vamos colocar tudo nas mãos de Deus. Começando esta semana, a palavra do Senhor é clara. Tire primeiro a trave do teu olho, e então tirará o cisco do olho do teu irmão. Você, eu, nós, temos nos dado o trabalho equivocado de julgar? Quando se trata de nossos próprios erros, somos muito convincentes, muito autopiedosos. Mas dos erros do próximo, somos geralmente ácidos. Somos geralmente quase que pessoas insensíveis. Então, Senhor, mude essa forma de ver o mundo. Mude essa forma de ver a realidade. Mas vou me entregar nas mãos de Deus. Está na mão de Deus, Senhor, e eu vou mudar. Põe lá, eu vou mudar. Está na mão de Deus.
1: Eu vou me entregar.
0: Eu vou me entregar, eu vou entregar essa semana inteira. Esta semana, cada minuto, cada hora, cada dia. Caminhando para as 24 horas na presença do Senhor, está na mão de Deus. Eu quero entregar o mundo inteiro para que haja paz. Nas tuas mãos pedimos paz, ó Sagrado Coração de Jesus. Paz para as lideranças, aqueles que tanta guerra estão provocando, tanta morte de inocentes. Jesus, no teu Sagrado Coração de Jesus, nós entregamos os países que estão sofrendo fome, miséria. Nós entregamos o nosso Brasil neste ano tão importante das eleições. Senhor, nós te entregamos as nossas famílias. Entregue tua família. Entregue teus filhos. Entregue seus pais. E diga: está nas mãos de Deus e eu vou ficar tranquilo. Em Deus vou vencer. Em Deus vou viver. Nele eu posso confiar. Está na mão de Deus. Cante, povo de Deus. Ele vai me ajudar.

0: vou me entregar.
1: Eu vou me entregar.
0: Tá na mão de Deus, então ficarei tranquilo. Tá na mão de Deus, então ficarei em paz.
1: Tá na mão de Deus, tá na mão de...
0: Canta, filho, quem canta os males espanta. Acredite nisso, quem canta os males espanta.
1: Ele vai me ajudar.
0: É assim que vivemos. Tá na mão de Deus.
1: Tá na mão de Deus.
2: Jamais faltar.
0: Filhos amados, povo querido, entregue nas mãos do Senhor toda a sua vida, toda a sua história. Vai entregando agora, com toda a fé, com toda a esperança. Confia no Senhor e principalmente no Sagrado Coração de Jesus. Oh, Sagrado Coração de Jesus, eu me entrego e eu proclamo que sois o Rei de toda a humanidade. Está na mão de Deus. Está na mão de Deus. Nós só começamos o programa, querido filho e filha. Nós só começamos, nós temos ainda partilha de vida, nós temos a leitura orante de Coríntios, nós temos testemunhos que nos edificam tanto. E eu convido você vai lá no YouTube, Padre Manzoni.

0: 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Partilhe conosco. Você, avise um amigo, uma amiga. Olha, o programa Experiência de Deus já começou. Sintonize a TV Evangelizar. Sintonize a Rádio Irmã que está nos transmitindo. Seja um mensageiro da boa notícia. Gente, nós estamos falando do Sagrado Coração de Jesus. Eu vou para o intervalo. Eu volto já. Volte comigo.
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2: 10 e 10.
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0: Querido povo de Deus, eu quero dizer, faltam 5 dias, toca a corneta, sacristão. Você já organizou seu ônibus, sua caravana, sua van, Curitiba, região metropolitana. Vamos juntos celebrar as 24 horas na presença do Senhor, dia 27, 28. É sábado e domingo agora, gente. Começa a partir das 19 horas, dia 27 no sábado, e segue até domingo na missa das 18 horas, dá mais que 24 horas, mas é uma bênção. Se você puder estar presente conosco, venha. Nós temos a igreja, temos o anfiteatro, venha celebrar conosco. Se não, programe-se para acompanhar pela TV Evangelizar, Rádio Evangelizar, aplicativos, YouTube, Padre Manzotti. Filhos queridos, escute esse testemunho, por favor.
1: Eu sou uma filha de Deus de Contenda, Paraná. Quero muito testemunhar uma graça que recebi de Jesus das Santas Chagas. Fui até a igreja.

0: igreja, pedi muito que Jesus curasse minha irmã que estava com câncer de intestino. E o filho estava preso. Ela estava sofrendo.
1: Oh, meu Deus.
0: Então ela fez a cirurgia e graças a Jesus das Santas Chagas ela foi curada. Não tem mais nada no intestino. E o filho saiu da cadeia agora este mês. Então foi uma graça muito grande que eu recebi. Ontem estive na igreja, opa, chorei e rezei a
1: amém,
0: novena,
1: filha.
0: Pedi a Jesus das Santas Chagas mais uma graça na minha vida. Eu tenho uma hérnia de esôfago há mais de 30 anos. Já fiz tratamento, já fiz cirurgia, mas não resolveu. E também pela minha sobrinha,
1: oh,
0: que
1: Jesus,
0: está com
1: Hanseníase.
0: Coloquei minhas mãos sobre aquela imagem cheia de sangue de Jesus,
1: oh,
0: e pedi somente uma gotinha daquele sangue sobre mim e sobre ela. E eu já tive graças recebidas.
1: Amém.
0: E eu tenho certeza que nas chagas de Jesus eu terei essa graça
1: isso,
0: também.
1: Isso,
0: é
1: filha.
0: Graça recebida,
1: graça,
0: é graça
1: testemunhada.
0: Toca o sino, sacristão. Jesus das Santas Chagas, rogai por nós. Amém.
1: Amém. Jesus das Santas Chagas, intercedei por nós, não tem problema. Mas o seu testemunho é maravilhoso, gente, maravilhoso. Louvado seja Deus, querida filha de Contenda, Paraná. Você acompanha certamente pela Rádio Evangelizar FM, Clube FM, TV Evangelizar, Canal 16, NET 13. Contenda pertence à Diocese de São José dos Pinhais, Dom Celso Antônio Marchiori. E eu só fiz a correção, não leve por mal, mas quando nós falamos de Nossa Senhora, é rogai por nós. São Pio, qualquer santo, é rogai por nós. Quando falamos Jesus, é intercedei por nós, ou tende piedade de nós. Então é só para esclarecermos esses aspectos que são importantes. Maria, que a paz de Jesus esteja com você.
2: Amém, Padre.
1: Deus abençoe. Você fala de onde, filha?
2: De Dourados, Mato Grosso do Sul.
1: Dourados, Mato Grosso do Sul. Muito bem. Como é que você me acompanha?
2: Pela TV Evangelizar 39.1.
1: Muito bem.
2: E pelo aplicativo.
1: Tá certo. Canal aberto 39.1, diga lá.
2: Padre, eu queria um aconselhamento referente... Eu vivo com meu esposo há 15 anos.
1: Tá.
2: Somos casados no civil há 8 anos.
1: Tá.
2: Porém, nós não fizemos o casamento no religioso porque ele já foi casado no religioso. E quando ele foi casado, ele levou o casamento dele com honra, como deveria ser. Só que ele foi traído. Dessa traição teve um fruto. Mesmo assim, ele perdoou e a pessoa permaneceu no erro. Até ele chegou a um ponto que não dava mais para permanecer naquele casamento.
1: Sim.
2: E nós estamos há 15 anos juntos, vivemos um casamento abençoado. Temos
1: sim,
2: uma filha de 7 anos. Só que o fato de eu não poder comungar, isso me machuca demais.
1: Entendo.
2: Sabe, eu me sinto impune, eu me sinto suja e com isso eu não consigo ir com a mesma frequência à igreja, porque isso é algo que me machuca.
1: Oh, filha, que alma sensível, eu acolho você e... Digo que há tantas pessoas que podem comungar e não fazem. E você, no caso, não pode e sente tanta falta.
2: Sinto, porque eu já fui da igreja, eu já fui da pastoral da juventude. Eu tinha minha caminhada.
1: Entendo.
2: E eu não acho justo que por culpa dos outros, eu e meu marido, a gente seja punido,
1: tá,
2: de não poder comungar.
1: Mas você... Mas calma. Eu gostaria de retomar algumas palavras. Você não é por causa dos outros que você não pode comungar. É por causa de uma decisão que você tomou de casar,
2: sim,
1: com uma pessoa que já foi casada.
2: Sim.
1: Não, desculpa, eu devolver a verdade. Eu quero que você avalie a verdade.
2: Sim.
1: Então não é por culpa dos outros. Você teve opção ou não... De estar junto com um homem que já foi casado. Você sabia que ele,
2: sim,
1: foi casado, não sabia?
2: Sabia.
1: Então, a decisão foi sua.
2: Sim.
1: Estou errado?
2: Não.
1: Então, agora, isso é uma coisa. Outra coisa.

0: é você se sentir suja. Essa palavra não vai te ajudar muito. A misericórdia de Deus é muito maior, filha. Aí, claro que a Eucaristia é remédio, é o encontro com Jesus, é aquele momento maravilhoso, mas você tem outras formas de ter essa presença de Jesus na própria missa. Agora, veja, o inimigo está te afastando da igreja.
1: Sim.
0: O inimigo está te afastando da igreja. Mesmo que você não possa receber a comunhão, você pode ter a presença de Jesus na Assembleia Constituída. Você pode ter a presença de Jesus na palavra proclamada. Então, não precisa se sentir suja.
1: Certo.
0: Então, você tem que ponderar e não deixar que o inimigo faça essa destruição completa. Mas eu ainda vou lhe dizer uma coisa. O fato da traição ter sido depois do matrimônio, tá me ouvindo?
1: Sim.
0: Não é motivo de nulidade. Porém, não seria de teu marido conversar com o padre e de repente observar e avaliar se realmente o primeiro casamento existiu?
1: Eu creio que não, padre, porque ele fala que a traição dele foi desde o início do casamento.
0: Então, se existe isso, é possível, se ela já traía antes do casamento e ele não sabia, é possível fazer o processo de nulidade. É só você procurar em Dourados, liga na cúria, e eles vão te orientar como procurar um padre, que o primeiro passo é fazer o chamado libelo, uma palavra complicada para algo simples, que é fazer o padre vai ouvir o teu marido. E se, por exemplo, ele disser assim, houver provas de que ela traía antes e casou e não tinha, porque qual o motivo de ter casado? Por que seria nulo? Porque ela não casou acreditando no matrimônio como um casamento indissolúvel. Ela não casou de verdade. Ela não tinha maturidade no matrimônio. Então, por ela não ter tido antes, pode-se fazer o processo de nulidade do matrimônio. Vai por esse caminho, filha.
1: Sim, ela até teve filho com outra pessoa enquanto estava casada. Meu marido registrou a filha como dele, sabendo que não era dele.
0: Mas, filha, eu volto a lhe dizer, tem que ser coisas antes do matrimônio. Mas eu quero que você, primeira coisa, não deixe o inimigo te afastar da igreja. Segundo, procure ali a cúria de Dourados e faça uma entrevista com o padre. O padre vai perceber se existe matéria de nulidade. É um caminho que a igreja está orientando muito os seus fiéis. Tá bom, Maria? Eu tenho que ir para o intervalo. Espero ter ajudei você.
1: Eu poderia pedir uma oração para o meu pai que está com câncer?
0: O nome dele?
1: José.
0: Tá bom. Levarei no altar do Senhor. Deus abençoe, eu volto já. Volte comigo, povo de Deus.
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querido povo de Deus, eu imagino e peço à equipe que me lembre disso. Eu vou gravar um programa dentro das catequeses, mas não só eu. Eu vou chamar algumas pessoas, um canonista. Só vou esperar um pouquinho que volte de Roma, um amigo pessoal, para fazermos um podcast, não, uma catequese, sobre os motivos que podem ser levados para a nulidade do matrimônio. Eu sinto necessidade disso. Então, equipe, anote, por favor. Então, só para fechar com a Maria e para todos os casais que estão nessa situação de um primeiro matrimônio e estão agora vivendo juntos. Existem muitas possibilidades de se avaliar, não é inventar motivos. O padre, na entrevista, vai perceber, existe motivo? Então pede-se a nulidade. O Papa Francisco, ele pediu um aceleramento dos processos. Isso tem acontecido nas dioceses. Existe o tribunal eclesiástico. E volto a dizer, não é inventar o motivo. Mas uma vez detectado que antes do casamento a pessoa não tinha maturidade, etc, etc, são 11 motivos. A pessoa pode entrar com um processo de nulidade. Mas eu me solidarizo com aqueles que não podem comungar. Mas eu disse, há outras formas de receber Jesus na Assembleia Constituída e pela Palavra de Deus. Mas fica aí para a equipe esse material que eu vou providenciar dentro da catequese, mas não sozinho, falando com um especialista. Meu abraço a Maria de Dourados, Mato Grosso do Sul, TV Evangelizar, canal 39.1, Rádio Boa Nova FM, Alcides Pereira, Dom Henrique Aparecido de Lima, da Diocese de Dourados. Nós vamos para a leitura orante, mas antes, por favor, gostaria de lembrar que nós estamos na terceira etapa da campanha de Jesus das Santas Chagas. Terceira etapa, mês de junho. 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

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Vamos juntos? Bíblia aberta, cartilha de oração. E o texto de hoje, 1 Coríntios, capítulo 3, versículo 1. 1 Coríntios, capítulo 3, versículo 1. Na verdade, irmãos, eu não pude falar com vocês como costumo fazer com as pessoas que têm o Espírito de Deus. Tive que falar com vocês como se vocês fossem pessoas do mundo, como se fossem crianças da fé cristã. Paulo, de novo, vai dizer a necessidade da maturidade cristã. E ele chama a comunidade de crianças na fé. Tive que alimentá-los com leite e não comida forte. Olha que exemplo bonito. Não é assim que uma mãe faz? A mãe não vai dar um pedaço de churrasco para uma criança que não tem dente. Também na fé. A fé tem que ser alimentada na proporção do crescimento e da maturidade. E esse texto é muito forte. Olha o que Paulo diz. Crianças na fé. Tive que alimentá-los não com comida forte, pois vocês não estavam prontos para isso. E ainda não estão prontos, porque vivem como se fossem pessoas do mundo. Então, qual é o critério para saber se uma pessoa está madura? Vive como verdadeiramente cristão. Gente, a palavra cristão quer dizer outro Cristo. É até uma ousadia dizer, não, eu sou cristão, eu sou outro Cristo. Olha que ousadia, você nunca parou para pensar? Eu sou outro Cristo. E às vezes as nossas ações são pagãs, nojentas, infames. Então, como se sabe a maturidade de uma pessoa, se realmente ela é outro Cristo? Se não, é infantil na fé. Paulo disse, eu lhes dei leite, depois papinha, como se dá uma criança, eu não dei comida forte, mas vocês não estão prontos, porque não crescem. Fica aqui um questionamento, será que nós crescemos na fé? Ou somos ainda infantilizados? Gente, imaturamente, na afetividade, existe muita imaturidade. Você sabe disso. Pior coisa é você estar casado ou estar se relacionando com uma pessoa imatura na fé, na afetividade. O mesmo é na fé. Se Deus não me dá isso, eu mudo de igreja. Se eu fizer essa novena e a graça não vier, eu mudo de igreja, eu troco de Deus, eu não gosto do padre. Eu não... Isso é imaturidade, filho. Isso é imaturidade. Quando exigem ciumeira, ele vai dar nome aos bois agora. Nem precisava ter feito comentário, devia ter continuado lendo. Ciumeira, brigas entre vocês. Será que isso não prova que vocês são pessoas deste mundo e fazem o que todos fazem? De novo, se existe ciumeira na comunidade, ciúme um do outro, ciúme porque o outro faz uma boa leitura, porque o outro canta bem, porque o padre gosta mais de fulano, o padre gosta mais de ciclano, ciúme doentio. Depois, brigas, e o diabo passa na sacristia. Brigas nos corredores, briga na igreja, briga na comunidade, briga no movimento, briga numa pastoral. Isso não é de Deus. Isso mostra imaturidade na fé. Pessoa que tem língua solta, que onde está causa confusão, que as pessoas até fogem. Que coisa mais feia, uma pessoa com idade. Alguém fala, fulano é fofoqueiro.
fulano é briguento, fulano é ciumento.

continua Paulo. Hoje ele dá pancada para tudo que é lado, meu filho. Quando alguém diz, eu sou de Paulo, eu sou de Apolo, será que assim não estão agindo como pessoas deste mundo? Que é isso, Paulo, Apolo? Apolo foi também um pregador que veio da Alexandria. Apolo era um homem muito culto, muito culto. Tinha muita oratória, muita facilidade no falar.

0: e deixaram Paulo. Vamos dizer, Paulo, sem dúvida, é o apóstolo arauto, mas ele tinha dificuldade em falar. Lembremos que certa vez até um homem caiu que dormiu na pregação dele e morreu. E começaram, não, eu sou de Paulo, eu sou de Apolo. Ah, eu sou do padre tal, eu sou do padre tal, eu sou da pastora. Gente, se isso está acontecendo, está errado. É imaturidade na fé. Bom, eu vou para o intervalo e volto ainda concluindo a leitura orante de hoje. Volte comigo.
1: Alguém que amamos precisa.
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3: 10:36.
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8: E continuando a leitura orante, sigamos mais um pouco, capítulo 3, versículo 5. Afinal de contas, quem é Apolo? Já expliquei quem era. Era um homem muito competente no falar. Quem é Paulo? Ele falando dele mesmo. Gente, na altura do campeonato, quem é padre Reginaldo? Quem é padre fulano de tal? Quem que nós somos? Nada! Nada! Pó levantado hoje, amanhã todo mundo pó deitado. Não siga padre, siga Jesus Cristo. Está me ouvindo? Não siga padre, siga Jesus Cristo. Mas deixa Paulo falar.

0: somos somente servidores de Deus. E foi por meio de nós que vocês creram no Senhor. Cada um de nós faz o trabalho que o Senhor lhe deu para fazer. Escute isso, que coisa mais linda. Preste atenção, e aí termino. Eu plantei. Paulo plantou. Foi Paulo que passou nas viagens missionárias, quem fez Turquia comigo, lembra? E eu expliquei não sei se vocês prestam atenção nas viagens, quando eu rezo missa. Paulo foi plantando em toda a Ásia Menor. E ele diz, eu plantei. Apolo regou a planta, mas foi Deus quem fez crescer. Oh, meu Deus, que coisa mais linda. Gente, nunca brigue por padre. Nunca brigue por paróquia. Ninguém é maior do que ninguém. Nunca brigue por um título. Nunca brigue por uma notoriedade. Olha Paulo dizendo, ele reconhece. Eu plantei, fiz o meu trabalho. Apolo regou, mas foi Deus que fez crescer. Repita isso. Senhor, eu te peço a graça de não ser imaturo na fé. E se eu for, Senhor, fazei-me crescer na fé. Tirai da minha vida toda a contenda, brigas, rixas. Se eu for imaturo na fé, dai-me a maturidade, Senhor. Que eu seja de fato um outro Cristo no mundo, um cristão de verdade, outro Cristo. Senhor, que tudo que eu fizer seja para a tua glória. Para a tua glória, Senhor. Amém. Esta foi a leitura orante de hoje. Forte, né? Forte, forte ou não foi, sacristão? Responde para mim, sacristão. Foi. Ladiane. É isso? Falei certo? Ladjane. Perdão. Fala, Ladjane.
1: Bom dia, padre. Bom dia, sua benção, padre.
0: Deus abençoe. De onde você fala, querida?
1: Eu sou de Rosário do Catete, Aracaju, Sergipe.
0: Meu abraço, Rosário do Catete, Aracaju, Pernambuco. Como é que você me acompanha? Pernambuco, não. Sergipe. Sergipe. Diga
1: eu
0: lá.
1: Eu escuto o senhor pelo YouTube, pela Rádio Cultura.
0: Pronto. Diga, minha filha.
1: Eu quero testemunhar uma grande graça para a honra e glória do Senhor Jesus. E depois eu quero pedir uma graça rapidinho ao senhor.
0: Agora, minha filha. Primeiro você vai contar a graça.
1: A graça, muito grande, padre. Há 9 anos atrás eu tive um filho, eu estava com 33 anos, só que na minha gestação eu tive pré-eclâmpsis.
0: Sim.
1: Então eu fiquei entre a vida e a morte, aí tiraram ele antes, ele ainda ficou com 2 meses na maternidade, só que depois ele foi morar com Deus.
0: Sim, então você é mãe de anjo.
1: Mãe de 2 anjos.
0: Amém, amém.
1: Aí depois eu passei acho que quase 3 anos, aí tentei de novo. Aí tive uma gravidez ectópica, saí daqui de Rosário para Aracaju na SAMU, entre a vida e a morte de novo.
0: Certo.
1: E as pessoas sempre diziam que eu não tentasse, porque eu já tinha passado por tudo isso. E eu disse, mais do que Deus, ninguém.
0: Isso.
1: E tentei depois de 3 anos, padres, e hoje eu estou aqui com a minha Maria.
0: No meu
1: braço não, 4 anos ela fez dia 5, agora de abril.
0: Que maravilha.
1: O senhor é dia 25, olha que presente maravilhoso de Deus.
0: Um grande abraço, dê um beijo na Maria por mim. Então diga, a Maria, minha filha.
1: Minha filha.
0: É um milagre de Deus.
1: É um milagre de Deus e de Jesus da Santa Charga. O senhor não sabe o quanto eu rezei, o quanto eu fiquei ajoelhada de joelhos.
0: Oh, meu Deus, sim,
1: que bom. E consagrei quando eu engravidei dela. E se fosse uma menina, se chamaria Maria. E se fosse um menino, ia ser José.
0: Oh, meu Deus. Então, graça recebida, graça testemunhada, diga lá.
1: Toco sim no sacristão, meu
0: isso.
1: Deus. Ai, Jesus, como o Senhor é bom.
0: Deus é bom demais. Diga lá,
1: o
0: minha filha.
1: O bom tempo todo.
0: Você quer pedir oração?

0: padre, eu tô tendo muita dor de cabeça e eu já tô assim preocupada. Eu fiz um raio-x, vou mostrar agora próxima semana ao médico.
1: Tá.
0: E quero pedir oração por toda a minha família associada, viu? Oh. Inclusive Maria Lins, do Manzotinho, desde 3 meses de idade dela.
1: Louvado seja Deus, que bom,
0: ela
1: tá, filha,
0: aqui na minha frente, padre, é um grande milagre da minha vida.
1: Com certeza, e obrigado por ser associada a você e toda a sua família e a Maria
0: toda
1: Lins
0: a
1: também.
0: Família.
1: Que Deus possa abençoar todos vocês e vamos rezar para que não dê nada nos exames e que você saia da dor de cabeça, tá bom? Deus abençoe.
0: Em nome do Senhor Jesus, Padre.
1: Lá de Jane de Aracaju, Sergipe, acompanha pelo YouTube, Rádio Cultura FM, Padre Marcelo Conceição, Dom Josafá Menezes da Silva, Arquidiocese de Aracaju. Neuza, que a paz de Jesus esteja com você. Você fala de onde, Neuza?
2: Divinópolis.
1: Opa, meu abraço ao povo querido de Divinópolis. Como é que você me acompanha aí?
2: Eu acompanho o senhor por aplicativo.
1: Aplicativo, tá bom. Vai, diga lá, filha.
2: Então, padre, eu sempre fui doida para falar com o senhor.
1: Hoje é teu dia. Aproveita.
2: Que eu sigo o senhor, né? Aí eu vou aproveitar, então, sabe?
1: O que você quer falar?
2: Eu quero pedir ao senhor oração para mim, para meus filhos. Mas eu quero pedir para mim, que eu tenho uma doença estranha, sabe? Que chama neuralgia do trigêmeo.
1: Tá. Aí é dolorido, hein?
2: É muita dor, eu sofro muito, sabe, padre?
1: Tá.
2: Mas é muito mesmo.
1: Entendi.
2: Sabe? Não sei se o senhor já ouviu falar nessa dor.
1: Já ouvi falar. É bastante dolorido. Vamos rezar com você, sim, filha, com certeza.
2: Se Deus quiser. E também, padre, eu quero pedir ao senhor para rezar também. Eu tenho 5 filhos, né? Só que eu perdi um. De acidente, né? Morreu de acidente de moto.
1: Meus sentimentos.
2: Obrigado, Fábio. Tem 7 anos já que ele morreu, tá. 2 dias antes do Natal, sabe?
1: Certo.
2: Mas foi um Natal muito triste pra mim, padre.
1: Entendi. Como é que é o nome dele pra gente rezar a missa?
2: O nome dele é Renato José dos Santos Oliveira.
1: Tá bom.
2: Eu queria também pedir ao senhor pelos meus outros filhos, sabe?
1: Diga o nome deles, o primeiro nome.
2: Hudson,
1: tá.
2: Suelen, Ellen.
1: Só um minutinho. Hudson, Suelen, Ellen.
2: Ângela.
1: Tá bom.
2: Também eu queria pedir ao senhor, sapato. Porque meu filho está numa dificuldade danada, porque ele é até empresário, tá? Mas só que o negócio deu tudo errado, sabe?
1: Qual deles?
2: Ele está com depressão, sabe? É o Hudson.
1: Tá bom. Vamos pedir a Deus
2: e
1: a São José.
2: Eu queria pedir a Deus para as coisas dar certo para ele de novo, sabe?
1: Tá bom, filha. Que Deus abençoe Neuza Divinópolis e que cure essa dor tremenda, que essa doença, ela fragiliza muito, porque é uma dor muito intensa. Meu abraço a Divinópolis, lá nos transmite a Rádio Candidez FM, Divinópolis FM, Padre Moacir Chagas Tavares, Dom Giovanni Luiz da Silva, da Diocese de Divinópolis. Amado povo de Deus, não esqueça, contagem regressiva, faltam 5 dias para as 24 horas na presença do Senhor. Venha de caravana, venha povo de Deus, e você se programe de não sair de casa. Do sábado às 19 horas, fique em casa até domingo terminar, 24 horas na presença do Senhor. Um dia na presença do Senhor vale mais do que 1000 anos. Eu vou para o intervalo e volto com a novena, volte comigo.
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4: 10h49. 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

hoje aniversário de Santarém, Pará, completando 365 anos. Lá temos a TV Evangelizar, canal 16.1, Rádio Clube FM, Carandaí, Minas Gerais, Interativa FM, Riacho de Santana, Rio Grande do Norte, Massa FM, Ouro Fino, Minas Gerais, TV Manos Net, Piritiba, Bahia, Tudo Online, Altamira, Pará, SBT Colíder, Colíder, Mato Grosso. Filhos queridos, escute esse testemunho, por favor. Veio de Capitão Leone das Marques, Paraná, inclusive com fotos. É manuscrito, viu? E, na verdade, eu peço para as pessoas digitarem para facilitar a minha leitura aqui. Sua bênção, Padre Reginaldo. Venho, por meio desta carta, testemunhar a graça que alcancei nas 24 horas de 2024. Eu estava em tratamento renal há 6 anos e aproximadamente 3 anos estava na fila do transplante do rim. Não pude estar aí na igreja presencialmente, mas eu e minha esposa Adriana acompanhamos tudo pela TV. Em meio às pregações, tomei posse da minha cura e disse naquele momento: estou sendo curado. Padre, na semana após 24 horas de oração, o hospital me ligou para eu ir verificar a possibilidade de receber. Na fila de espera. No domingo, ao chegar ao hospital, fui contemplado com então rim. Naquele momento, passaram muitas coisas na minha cabeça. De tudo o que tinha suplicado a Jesus das Santas Chagas, a minha graça chegou. Fui transplantado no dia 7/7/2024. Hoje estou super bem, feliz. Sigo minha vida normalmente. Testemunho por esta carta, por não poder estar aí por recomendação médica. Graça alcançada, graça testemunhada. Toca o sino, sacristão. Um forte abraço, meu querido Padre Reginaldo. Sou mensageiro da capelinha. Opa, a corneta, sacristão. E associado com muito orgulho, Carlos, Capitão Leone das Marques, Paraná. Que maravilha, Carlos.

0: Olha aí, transplantado, curado e agora mensageiro da Capelinha de Jesus das Santas Chagas. Deus seja louvado. Povo querido, povo amado de Deus, por isso que eu falo. Que bom se você puder estar no Santuário de Guadalupe no final de semana. Temos um anfiteatro para acolher. Mas se não, programe na sua casa, para você não sair do sábado para o domingo, passar a noite em oração. Padre, mas a gente não aguenta a noite em oração. Aguenta, a gente cochila, é assim que eu passo. Tem hora que a gente fica até meio bêbado, no bom sentido da palavra, né? Que você fica meio com sono, mas depois vai embora. Gente, no velório, antigamente não se ia para velar o defunto? Porque foi aí que minha inspiração, um dia na presença do Senhor vale mais do que um ano, mil anos. Então, dê um dia para Deus, 24 horas na presença do Senhor. E agora, juntos, novena do Sagrado Coração de Jesus, quarto dia.
1: Você está cansado.
0: Ó Jesus, no seu Sagrado Coração, eu confio minhas intenções nesta novena. Qual a sua intenção? Sagrado Coração de Jesus, fonte de todo bem e de toda graça, onde procurarei, a não ser no tesouro que contém todas as riquezas da vossa clemência e bondade? Onde baterei, a não ser na porta do vosso coração, pelo qual o próprio Pai vem a nós e nós vamos a Ele? A vós, pois, Sagrado Coração de Jesus, recorremos. Em vós, Sagrado Coração de Jesus, encontro consolação quando aflito, proteção quando perseguido, força quando oprimido de tristeza. No teu coração, Jesus, encontro luz quando envolto nas trevas da dúvida. Sagrado Coração de Jesus, eu tenho confiança em vós. Doce Coração de Jesus, sede o meu amor. Doce Coração de Maria, sede a minha salvação. Amado seja por toda parte o Sagrado Coração de Jesus. Sagrado Coração de Jesus, venha a nós o vosso reino. Sagrado Coração de Jesus, eu tenho confiança em vós e por isso nesta novena, hoje, quarto dia, faço o meu pedido. Hoje, quarto dia, faço o meu pedido. Sagrado Coração de Jesus, eu tenho confiança em vós. Sagrado Coração de Jesus, eu creio no vosso amor para comigo. Sagrado Coração de Jesus, coloque em nosso coração sentimentos de amor, paz, perdão, obediência ao Eterno Pai. Jesus, manso e humilde de coração, fazei o meu coração semelhante ao vosso. Amém. O Senhor esteja convosco. Ele está no meio de nós. Abençoai, Senhor, a água, a roupa dos enfermos, as fotos de família, os remédios. Abençoai, Senhor, aqueles que mais precisam, pessoas que têm uma dor crônica, que não sara, que não cura. Beba dessa água depois, filho, dê aos seus familiares, por intercessão de Nossa Senhora do Carmo, São Pio de Pietreutina, nos méritos das Santas Chagas, em nome do Pai, do Filho e do Espírito Santo. Amém, filho. Que fé você tem? Hoje a leitura falou de uma fé imatura. Nós temos que buscar ter uma fé inabalável, como a de Jó. Por isso eu me despeço com o clipe Inabalável. Evangelizar é preciso.

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4: 11 horas e 2 minutinhos, amizades do esporte. Oi, bom dia. No ar o programa Show de Bola. Edição para esta segunda-feira. Hoje, segunda-feira, 22 de junho de 2026. E vamos com as manchetes. Hermes Alves recebe várias homenagens e amistoso de futsal em Vazante. Secretários, jogadores, famílias, imprensa e amigos comparecem no Realizão. Assistente mantém decisão e gol do Império é anulado na Taça Cidade. Grêmio faz terceiro no fim com Juninho Canastra e avança a final. Nova Esperança vira e elimina o São João na segunda semifinal da Taça. E possibilidades de Neymar estrear com a seleção na quarta só aumentam.

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11:04 na programação da 93, Liga Nacional de Futsal. O Minas perdeu na sexta-feira pela 9ª rodada, lá em Santa Catarina, 2-1 para o Tubarão, tá? E no sábado, o Praia, em casa, apenas empatou com o Joinville. É, o Praia que havia perdido aí a invencibilidade e a liderança da competição. Os outros resultados de sábado: Cascavel 2, ACBF 2, Atlântico meia dúzia, Pato 1 e Jaraguá 0, Magnus 2. Ontem, Campo Mourão 3, Corinthians 2. Hoje jogam às 8 horas em Santo André, São Paulo, Intel e Marreco. E amanhã, fechando a rodada, em São José dos Campos, São Paulo, São José e Umuarama. 11:05. Olha, foi um sucesso o amistoso de futsal realizado no último sábado à noite no Poliesportivo Renis Soares.

0: Cunha ou Renizão, tá? Placar de 4 para... aliás, né? 3 para a equipe... 4 para a equipe Vazante Esporte Clube e 3 para a equipe Drogas Não Futsal Sim. Mas o resultado do jogo nada importava porque era um amistoso de homenagens, né, um grande homem, uma grande pessoa, o senhor Hermes Alves da Cunha. Então, assim, todos que lá compareceram perceberam o movimento super valioso que foi e muito justa a homenagem feita, portanto, ao senhor Hermes Alves da Cunha. O jogo, né, contou aí com Terge, Mistura, Magno, Rafael, o Cobra e o Dito, né, no time Vazante Esporte Clube. Aí no banco estavam Benani, né, Heitor, também o Benani filho, né, filho do próprio Benani, que depois eles entraram, né, também aí para participar, além do Denis e o Adailton, que vieram lá de Paracatu. Já no time Drogas Não Futsal Sim, né, o Marcelo, né, o Marcelo e do Agenorim, Duduzinho, Denner, Jonathan Palmer e Juninho Canastra, os que começaram, portanto, a partida. Ainda no banco, Rafael Brau, Alves, Renato Bé e o Antônio Neto, né, aí do nosso amigo o senhor Hermes Alves, que depois cobrou aí o pênalti. O Rafael fez logo no início, né, 1-0 para o time de Vazante. O Magno ampliou para 2-0, tá? Placar aí de 2-0 para a equipe do Vazante, tá? E aí depois, dando sequência aqui, o Hermes Alves, né, depois quando teve um pênalti, ele foi buscado, né, pelo Magno lá no banco, né, ele que estava aí como técnico, acabou que cobrou o pênalti, né, o pênalti fez 4-2 para a equipe do Vazante. Aí depois do outro lado, o seu Neto cobrou lá o pênalti e ficou aí no 4-3 aí para a equipe Vazante Esporte Clube, Drogas Não Futsal Sim, tá? Mas antes de tudo isso, as homenagens feitas ao senhor Hermes aconteceram e a gente registrou lá e traz para você com exclusividade dentro aqui do nosso programa Show de Bola, começando com ele, o Saulo Barbosa Souto, o Muruim.
1: A gente se encontra aqui hoje num dia especial, homenagear um ser humano sensacional em pessoa, uma pessoa ímpar que a gente aprendeu a amar. Meu amigo, meu pai, meu companheiro, Hermes. Você, Hermes, nos fez sair de Paracatu para estar presente aqui hoje, para fazer essa homenagem tão merecida a você. Eu parabenizei os idealizadores por esse feito e você é merecedor disso tudo que está acontecendo aqui hoje. Você e sua família, pelo sensacional ser humano que você é, pai, amigo, bom filho, e não jamais poderia faltar nessa homenagem para você, meu amigo. Tudo de bom a você, que Deus te abençoe.
0: Moruim, homenagem ao senhor Hermes Alves da Cunha. Depois, os secretários Isaú Fernando, Adilson Bastos, secretário do ano de 2006. Depois, João Batista, secretário do ano 2010. Também falaram e fizeram homenagens, um sequência do outro, lá ao senhor Hermes.
2: Boa noite a todos. Senhor Hermes, eu acho que eu estou com a missão de fazer pelo menos mais umas mil homenagens para o senhor, viu? Eu queria te entregar nas suas mãos mais essa placa aqui de homenagem, simbolizando, senhor Hermes, o tão importante que o senhor é, não só para nós esportistas, mas também para o futsal. E quero aproveitar aqui, apesar que a Amanda já agradeceu, João Batista, o Adilson Bass, que marcou gerações juntamente com o senhor e foram épocas de glórias também. Adilson, João, e a gente tem um papel muito importante de estar valorizando as pessoas que marcaram a época, né? E vocês passaram na secretaria e também é um espelho para a gente para a gente continuar seguindo o que vocês começaram lá.

0: e que o povo tanto de Vazante merece, principalmente esse véizinho aqui que eu gosto demais. E seu Hermes, o prefeito hoje não pôde estar aqui, mas o vice-prefeito, com outros compromissos, mas deixou um abraço muito apertado para o senhor e me deixou aqui para deixar publicamente que o senhor é o nosso embaixador do futsal e a partir de hoje toda a nossa competição, o nosso principal tem um embaixador e esse embaixador é o senhor, viu? Está decretado o nosso embaixador do futsal enquanto existir futsal aqui em Vazante, viu? Parabéns.
1: Gostaria de agradecer, seu Hermes, de coração, né, agradecer o Amanda, o Bé e todos, né, o Isaú também, ao prefeito, pela essa oportunidade de estar aqui. A gente saiu lá de Uberlândia para estar aqui, o pessoal de Brasília, Paracatu e várias outras cidades aqui, porque o senhor é um pai para nós, o senhor sabe disso. Eu confesso para o senhor, Hermes, quando eu falei com o Mistura, o pessoal de Brasília, alguns de Vazante ali, quando eu entrei aqui no ginásio, o coração bateu mais forte, sabe? A gente lembrar que começou isso aqui há 20 anos atrás, 2006, um projeto bacana, né? E tudo foi, né, devido a, vamos falar assim, o senhor foi o ícone disso e tudo, sabe? O senhor projetou tudo isso, né? E foi o nosso pai aqui do futsal e agora, como o Isaú decretou, em nome do prefeito, aí o nosso embaixador do futsal. Né? Agradecer o senhor por tudo, né, que o senhor já fez pelo nosso esporte. Né, pela amizade, que Deus possa continuar dando força para o senhor. O senhor é um exemplo de superação, né, um exemplo de humildade, um exemplo de amor, né, um exemplo de amizade. Né, e nós estamos juntos, senhor Hermes, agora e sempre com o senhor. Obrigado por tudo, viu?
2: Senhor Hermes, eu precisava só de manifestar a gratificação que eu sempre tive na vida de ter a oportunidade de ter trabalhado, de ter aprendido com a sua simplicidade. Você sempre foi o cara mais simples e tão influente que nos conduziu, que conduziu o nosso esporte numa virada de chave. A gente tinha um esporte sempre muita vontade e às vezes faltava-nos conhecimento e esse conhecimento veio através de simplicidade. No momento que a gente passou a ser simples, a gente passou a ser objetivo. Muito obrigado pela oportunidade de ter vivido tanto tempo ao seu lado.
3: A fala do secretário e dos ex-secretários e na sequência a gente ficou responsável por representar a Rádio Montanhesa e também entregar a homenagem à placa ao senhor Hermes Alves.
4: Pessoal, boa noite. É com muita satisfação que representando aqui a Rádio Montanhesa FM, qual nós somos dos parceiros há mais de 25 anos, né? Muito agradecidos pela parceria do senhor e parabéns pelo que fez, pelo que está fazendo e por muito que o senhor vai fazer na vida do esporte em Vazante. Deus abençoe o senhor. Então fala menos, receba essa simples homenagem, essas simples placas que pediram o seguinte: Hermes Alves da Cunha, parabéns pelo incansável trabalho incentivo contra as drogas, parabéns por tudo que fez, faz e vai fazer pelo nosso esporte, parabéns pelo empresário, comerciante e parceiro da Rádio Montanhesa FM há mais de 25 anos. Parabéns pelo homem justo e honesto que é e pela linda família que construiu. Vazante, 20 de junho de 2026. Diretores, proprietários e funcionários da Rádio Montanhesa FM 93.5. Sou Hermes, parabéns.
3: Às 11 horas e 15 minutinhos, o senhor Hermes vai agradecer amanhã, eu creio que amanhã dá tempo, né, dele agradecer todos que puderam participar e fazer as homenagens a ele naquela noite maravilhosa, ímpar, de sábado, lá no Polo Esportivo Renê Soares da Cunha. E parabéns a todo mundo que lá esteve e que pôde proporcionar a ele esse momento de reconhecimento pelo que fez, pelo que está fazendo e pelo que vai fazer muito ainda, com certeza. E saúde, 11:15, intervalo. Voltamos já já para falar aqui da Taça Cidade.

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8: Show de bola. 11 horas e 18 minutos, de volta na programação do Show de Bola. Falar agora de Taça Cidade. Conhecemos neste fim de semana os finalistas da Taça Cidade de Vazante. No sábado, com início às 3h14, Grêmio 3, Império 1, gols de Juninho Canastra aos 17 minutos do primeiro tempo, fazendo Grêmio 1-0. Cliver empatou para o Império a 1 minuto do segundo tempo. Fernandinho fez 2-1 de cabeça aos 14 também do segundo tempo e Juninho Canastra aos 37 minutos fechou o placar de Grêmio 3 Império 1. Arbitragem de Adílis Aleomar de Souza, assistências de Leonardo Gomes Caldas e Vicente Paulo Hugo Barbosa, o Mexerica. Na mesa, Edley Júnior Cortes. Que deram amarelos para Wagnelson, goleiro, e o lateral direito baiano do Grêmio, para o zagueiro Guilherme e o Rafael aí do Império. Gol anulado. O assistente Vicente Paulo Hugo Barbosa, o Mexerica, fazia os trabalhos de assistência do lado ali do torcedor, anulou o gol que o zagueiro Arthur, da camisa 3 do Grêmio, fez contra na segunda etapa, quando o placar estava de Grêmio 2, Império 1, e seria o gol de empate, seria o 2-2. A justificativa do assistente em não validar o gol, segundo ele, foi a participação aí do ataque da equipe do Império na jogada. No dia não foi possível repórter Eldi Silva, perguntar aí para o Mexerica a justificativa dele. Perguntei em off para o assistente.

0: nesta manhã de segunda-feira, 22, que nos mandou para a gente a seguinte narrativa do lance. Abre aspas. Impedimento foi assinalado no primeiro lance do camisa 8. Ou seja, lance já está inválido. Mas como o árbitro da partida não apitou de imediato, gerando o segundo lance muito rápido do camisa 9, onde veio a gerar gol contra. Porém, Eldi, lance já estava sinalizado por mim no primeiro lance. Impedimento aí do camisa 9, Kleiber, tá? Lembrar que o camisa 8 é da equipe do Império, é o Kleiber, né? Portanto, aí Kleiber. E depois o Alício, tá? Camisa 9, aí então caracterizando o impedimento. Essa é a justificativa do assistente popular Mexerica, né? O Vicente Paulo Hugo Barbosa, que manteve, né? Levantou a bandeira. Pelo que percebemos, ele levantou a bandeira antes do gol acontecer, o gol contra acontecer, e a justificativa dele. Inclusive, está circulando aí nas redes sociais, né, um áudio do juiz. Eu não vou, não posso, não tem, né, como colocar o áudio no ar, tá? Nesse áudio, o juiz cita a intenção de validar o gol. Mas para que isso acontecesse, o assistente teria que voltar atrás e dar o gol. Então, isso não aconteceu. Por quê? Porque o Mexerica não mudou de opinião, manteve a sua decisão, e aí o gol foi anulado, o gol contra, né? Porque aí no caso de um gol contra, só porque ele foi anulado, porque, segundo o assistente, teve a participação do ataque da equipe que teria o gol a favor, a equipe do Império. Portanto, aí a justificativa. O Grêmio jogou com Wagnelson, Fernandinho, Arthur, Guilherme e Baiano, depois o João Henrique, Matheus Liliu, Jean Catengo, Rodrigo Mineiro e Duduzinho, depois João Pedro Mororó, Juninho Canastra e o Vitinho. No banco, Gustavo Caixinho e Heitor, o técnico Moisés Vieira. O Império, a equipe eliminada, jogou com João Marcos, Thiaguinho, De Paulo, Caio, Guilherme, Cabecinha e Cauã, depois o Alex, aliás, Cauã, Alex, depois o Igor, Kleiver, Rafael e Zé Henrique, Alício e Bruno Custódio, depois o Gustavo Randolfo, depois o João Vitor. No banco, João Pedro, Pedro Henrique e o Gustavo Henrique, o técnico Dionísio Custódio. 11:23, no jogo de ontem, o Nova Esperança venceu de virada o São João por 2-1 e o Nova vai para a final no próximo sábado, 3 da tarde, contra a equipe do Grêmio. Após o fim do jogo, a reportagem nossa conversou assim com o pessoal, ou seja, com a equipe do Grêmio e também do Império.
1: Perfeito, termina a primeira semifinal da Taça Cidade de Vazante, placar aqui de 3-1 para a equipe do Grêmio, vai para a final da Taça Cidade. Aproximar aqui do Fael. Rafael, não faltou luta, né, cara? O que faltou aí para essa partida, né, ir para a final?
2: Tô mais vontade, o time era não, meio desfalcado, faltou peças importantes hoje, mas ainda teve um erro de arbitragem aqui muito escroto. Realmente foi muito escroto, para perguntar qualquer pessoa que estava aqui vendo o jogo. Mas não é desculpa não, faltou nós jogar bola também, ter mais vontade um pouco. Mas tirando isso, foi um jogo bom.
1: Entrou já desfalcado, já entrou perdendo, né?
2: Faz falta, querendo ou não, um atacante, um goleiro.
1: Guilherme, hoje não tava, né?
2: Dois atacantes, na verdade, né? Mas é isso, futebol tem dessas. Levantar a cabeça e ir para a próxima agora.
1: Aproximado aqui do Kleiver, atacante da equipe do Império. Pois é, Cláudio, a luta foi grande, né, cara? Mas eliminado.
3: Lutamos até o final. Foi um jogo que foi... O placar foi 3-1, mas eles fizeram o gol no último lance do jogo. A gente foi muito prejudicado hoje também pela arbitragem. Um lance que eu acho que isso aí tem que ser inadmissível no futebol, cara. Porque influenciou bastante o jogo. Tava 2-1 para eles, um lance que foi gol contra, deu impedimento. Mas vida que segue.

0: Estou contente com o desempenho da equipe e vamos para o próximo.
1: Você entende? A arbitragem disse que o Alisson participou da jogada. E aí, nesse caso, anulou o jogo pela participação dele.
0: Não, ali no lance, o Alisson não participou em
1: Não.
0: momento nenhum
1: Você
0: do lance,
1: entende que não?
0: porque o Wagner saiu nas costas do Arthur e o Arthur fez o gol contra de cabeça. Não teve participação do Alisson. Mas, fazer o quê, né?
1: No seu entender, então, era que foi gol
0: É,
1: legítimo.
0: gol legítimo.
1: Aproximar aqui do Thiaguinho de Paula, que hoje, Thiaguinho, conseguiu jogar os 90 minutos, né? É, naquele jogo anterior, você teve que sair, uma contusão, mas melhorou e entrou bem.
2: Isso, primeiramente agradecer a Deus, né, pela oportunidade de estar participando mais um campeonato aqui. Felizmente a vitória não veio, não conseguimos a classificação para a final. Mas é isso aí, futebol faz parte. Hoje, graças a Deus, deu certo de ficar nos 90 minutos, consegui contribuir, graças a Deus, com assistência aí. Mas infelizmente não foi o suficiente. Mas o próximo aí nós estamos firmes, se Deus quiser, de novo.
1: Pois é, tá certo. E agora em relação à anulação do gol, você estava próximo, você é lateral, mas o que você pode falar em relação aí ao gol contra, anulado?
2: Então, isso é uma situação complicada, né? Porque a gente tá dentro do campo, a gente. Ainda mais que o gol foi no lado contra nossa equipe, a gente queria que fosse gol, né? Mas é a decisão, a última palavra da arbitragem, né? Então a gente só tem que levar em consideração o que eles falam e bola pra frente. Não deu certo, mas vamos ficar firme que o próximo, Deus vai abençoar. Certinho, brigadão, viu?
1: Falar aqui com o Fernandinho. Tá marcando gol de cabeça, Fernandinho. Na rota sua aí, né? Parabéns, viu?
3: Valeu, Ed. É, fui feliz ali no escanteio ali. Consegui subir no segundo pau ali, cabecear consciente por fazer isso aí.
1: Aliás, você sempre tem liberdade de perna pra ir, né? Pro ataque, escanteio, né?
3: Pois é, o Moisés até falou se eu podia até começar na lateral. Comecei na lateral, fazendo na lateral e. Aí dos impercé quando cada dos meninos voltei pra zaga aí, subi e conte fazer o gol. Já.
1: Agora é final, né?
3: Agora.
1: Esperar aí Nova Esperança, o São João.
3: São João, é. Vamos esperar isso na final aí, vamos forte pra final.
1: Fernandinho, microfone da Montanhas FM, agora conversar com o meu vizinho aqui, o Rodriguinho, Rodrigo Mineiro. Rodrigo, muito feliz, cara, de te ver jogando futebol, né? Aquilo que você sempre gostou, teve uma pausa, mas voltou quando você pôde, né?
4: obrigado. Muito feliz também por voltar, né? A gente vai chegando aí na idade, a gente vai mudando as nossas prioridades, né? Aí a gente aí priorizando a família, os filhos, mas a gente
1: Isso.
4: não consegue deixar de lado o futebol, que é uma coisa aí que sempre correu aí nas veias aí. Mas muito feliz, bom demais jogar no time do Grêmio. Fui campeão algumas vezes aí do Municipal.
1: Isso.
4: Tive o convite do Moisés aí para brincar com a turma. Muito feliz, principalmente por Renato estar junto e João Henrique. Prazer muito grande ainda tentar correr aí junto com a molecada nova. Mas, e se, to, se falando da partida, eu acho que foi um jogo muito bom, né? Conseguimos controlar o jogo, bastante bola esticada aí do time dos meninos aí, nosso adversário. Teve algumas polêmicas, mas no final eu acho que o resultado foi bastante merecido.
1: Pela sua experiência, o gol foi legítimo ou não? A arbitragem atuou corretamente?
4: Eu vi a participação do atacante junto com o nosso zagueiro.
1: O Alício.
4: Isso. Então eu
1: Com
4: acho que
1: o Arthur, né?
4: eu com o Arthur. Então eu acho que teve a interferência. Senão o Arthur não colocaria a cabeça na bola. Eu acho, na minha visão, foi isso. Agora, se o atacante estava impedido na hora que a bola saiu, aí eu não consigo ver. Eu acho que a visão melhor realmente foi do Mexerica.
1: Tá certo, a fala dele, Rodrigo Mineiro, microfone da Montaesa. Juninho, deixou lá, né, rapaz? Um bem no início e outro bem no final, né?
5: Então, graças a Deus, mais dois gols para a conta aí. Agora é descansar, esperar o resultado de amanhã, para ver quem que vai disputar a grande final com a gente. Eu também parabéns aos meninos aí mais novos, um projeto desse aí que já vem uns 6 anos aí, né? E dá de parabéns que eles possam continuar o projeto, não sair abalado do jogo, devido à polêmica que teve aí do jogo aí. É isso aí, agora é descansar e ir para a grande final.
1: Você fala do Império, meu adversário, né?
5: Isso, do Império, que eles possam continuar. Também a gente tem muitos garotos novos, tá implementando o elenco aí. Isso é bom para eles, vestiário, ganhar experiência e tudo mais.
1: É, e o Grêmio mais uma vez a final de uma competição, né?
5: Mais uma vez, graças a Deus aí, agora é buscar esse título aí.
1: 11h30, a fala, portanto, aí dos meninos do Grêmio, também da equipe do Império. Como falou o Juninho Canastra, não pode desanimar, né? Não pode parar. tem que seguir em frente, projeto bom do Dionísio Custódio, com o Império, né? Não deu esse ano, a gente torce que dê realmente no ano que vem. 11h30, fim do programa Show de Bola, vem aí o Montanhas Notícias, lembrem-se, não use drogas, pratique esportes e viva a vida. Bom dia!

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8: 11 horas 34 minutos no ar, o Montanhesa Notícias. Hoje, 22 de junho, uma segunda-feira abençoadíssima, nas vésperas do São João. Aqui estamos de volta na programação para deixar o nosso povo e a nossa gente informados com notícias de Vazante e da nossa região. A redação é de Anderson Frank, apresentação Isaac de Kaltman, a direção geral de Romão Gonçalves Dias. As manchetes desta edição: Nexa lança canal exclusivo para fortalecer diálogo com a comunidade ou comunidades. Quarta FEAVE, leilões, movimento setor agropecuário nesse final de semana. Operação da PM prende dois jovens por tráfico de drogas em Lagoa Grande. Minas registra 61 dos 119 casos de saque de carga do país até maio. Microempreendedores ainda podem regularizar a situação junto à Receita Federal. 11:35.
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0: 12 horas 36 minutos da cidade de Vazante, a hora certinha para você. Está acompanhando aí, muito obrigado. Na hora do almoço, para ficar informado do que a gente tem aqui de notícias de Vazante e da região. Aí eu quero lembrar, falando primeiro do tempo. A Vazante, o dia começou com muitas nuvens, devendo diminuir a nebulosidade à tarde. A previsão é de céu com muitas nuvens à noite, segundo o Instituto Nacional de Meteorologia. A temperatura mínima registrada na madrugada foi de cerca de 17 graus, enquanto a máxima pode chegar a 30 graus durante a tarde. Bom, a umidade relativa do ar nesse momento deve variar entre 30% e 75%, com tendência de estabilidade. Nesse momento, em tempo real, 24 graus, com a máxima aqui, uma sensação térmica de 28 graus, bem na verdade, tá 24 graus e o tempo nublado na região noroeste. A expectativa de chuvas para o período, até esse final de semana, nenhuma, viu? A não ser que mude de repente, porque são previsões. Então, 11:37. A Nexa lançou Fale Conosco Comunidade, um canal exclusivo para moradores das regiões onde a empresa atua no Brasil. A proposta é ampliar o diálogo com as comunidades, reforçando a transparência e a proximidade entre a companhia e a população local. Por meio do canal, os cidadãos podem enviar elogios, dúvidas, solicitações, queixas e reclamações de forma direta. O atendimento funciona 24 horas por dia, todos os dias da semana, pelo telefone 0800-150-0007, 0800-150-0007, além de acesso pelo site contatoseguro.com.br. Segundo a empresa, a iniciativa faz parte da sua estratégia de relacionamento, de fortalecimento da chamada licença social para operar, buscando estimular a escuta ativa e a construção de relações de confiança com as comunidades do entorno de suas operações. É verdade, é muito bom isso aqui. 11 horas 38 minutos após o intervalo, a gente vai estar falando, está se aproximando esse final de semana aí do evento, a Quarta Feirável, é isso? Já, a gente vai conversar aqui com o idealizador, Luiz Cláudio Oliveira, e com sua esposa, Meire, que estão no estúdio para conversar e alinhar o que já está pronto para este grande evento.
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2: 11 horas 43 minutos, a cidade de Vazante. Queremos agradecer, um abraço para você no restaurante, almoçando, ouvindo, ficando por dentro. Para falar em restaurante, vem aí a quarta edição da FEAVE e Leilões, é a Feira do Agronegócio aqui de Vazante, que será realizada nos próximos dias, de 26 a 28 de junho, esse fim de semana agora próximo. Bem aí no estilo de São Pedro, está bem na véspera de São Pedro. E vai ser lá na Fazenda Moreira, já é a quarta edição. O evento, cada ano, ele aumenta cada vez mais. É um dos maiores encontros do setor da região, reunindo produtores especialistas e investidores para a exposição de tecnologias, realização de palestras e leilões de gado. No programa de hoje, bem no início, já para alinhar e deixar tudo ok, o médico veterinário e produtor rural, Luiz Cláudio de Oliveira, com sua esposa Mirka, que são idealizadores e coordenadores da feira, que traz mais detalhes sobre essa edição. Costumo dizer, quando vem aqui, agora nos instantes finais, é porque já está tudo alinhado ou ainda falta alguma coisa, Luiz? Um abraço, bom dia. Chega desse pilo com o microfone aí.
3: Bom dia, Isaac. Já está tudo ajustado. Tem alguns detalhes, mas já está.
2: Sim.
3: Daqui, lá para quarta-feira já está tudo pronto para a gente
2: receber o povo.
3: Receber. Na sexta a gente está dando início à FEAV.
2: É verdade, você como uma cabeça pensante, a Miris é aquela que é a segunda cabeça pensante da feira, que é a sua esposa. Está tudo pronto já na parte que lhe compete, Miris?
4: Bom dia, Isaac. Bom dia. Bom dia, ouvintes. E estamos aí na reta final para a realização de mais uma edição da FEAV. Tudo preparado para receber aí todos os produtores rurais, os visitantes, para engrandecer ainda mais esse encontro do agro.
2: O que é que, me diga uma coisa... todas as áreas do agro, o pessoal vai estar lá. Eu me lembro muito bem o ano passado, quando a minha passagem por lá foi muito curtinha, mas deu para observar tudo, porque eu tinha outras tarefas, mais outros afazeres, mas deu para perceber quando eu estive lá, me encontrei com um camarada que uma empresa lá tinha feito um negócio no valor de quase R$1 milhão de insumos para um investidor aqui da cidade de Vazante. Quer dizer que lá também fazem grandes negócios, né?
4: Então, Isaac, a nossa maior intenção da feira é virar, sim, um polo de negócios, né, na feira. Então, a nossa intenção maior é fidelizar negociações lá dentro da feira. E este ano, contamos mais uma vez com a rodada de negócio realizada e conduzida junto ao SEBRAE, que é realizada pela Anexa, né? A Anexa.

0: Alexa traz o Sebrae mais uma vez para a fidelização da rodada de negócio, onde lá eles aproximam compradores e os expositores, né, possíveis fidelizações de negócio. E além de contar com a rodada de negócio, nós vamos com os expositores durante os 3 dias. Então, na sexta-feira, nós já temos os expositores, já com as suas ofertas especiais, no sábado e no domingo também. Então, lá, nós vamos ter todas essas ofertas. A rodada de negócio, conduzida aí pela Nexa, ela vai ser realizada aí no sábado, onde os produtores já foram convidados, né, para estar participando lá dentro da rodada. Então, ou seja, cada vez mais, Isaac, a feira ela se fortalece com a intenção de negócios, onde a gente tem insumos pecuários, insumos agrícolas, temos tecnologia, temos a parte de genética também, né? Contaremos aí com o leilão, que o Luiz vai falar melhor aí sobre os leilões que vão acontecer esse ano. Teremos também aí as palestras, né? Então, no dia 26 é um dia dedicado à parte de conhecimento. Teremos aí palestrantes renomados também.
1: Coisa boa, e isso porque o homem do campo ele fica mais para lá, aí vê um pouco de televisão, Globo Rural, não sei mais o quê, mas ele, vendo ali pessoalmente um palestrante falando e conduzindo e deixando ele no conhecimento, que é todo dia uma nova coisa bem moderna, dentro das tecnologias que chegou no campo e precisa. Luiz, e do leilão? Como é que funciona? Já tudo pronto? Quem vai fazer a exposição já está lá também para botar o leilão à venda? Como é que está a parte do leilão?
2: Nós temos leilão esse ano. Teremos leilão virtual.
1: Virtual?
2: No sábado teremos leilão de bezerro de qualidade. Começa e inicia às 10h30, né? E teremos leilão do PO, dos touros POs, machos e fêmeas. Temos Nelório Pintado. E isso aí vai começar às 13 horas no sábado. E a FEAV inicia nas sextas com as palestras. Os animais já estarão na quinta-feira, os animais dos parceiros. Agradeço a todos os parceiros do leite aí, que estão levando o melhor da genética de Girolando. Bem. Nas quinta-feiras, os animais já estão no local para serem observados.
1: Observei e eu achava que o gado era todo seu.
2: Não.
1: Tem uns parceiros também.
2: No leilão, nós temos mais de 15 parceiros.
1: Olha aí.
2: Tanto do corte.
1: Em volume, isso dá o quê em gado, assim? São quantas cabeças que estarão por lá?
2: Vão ser quase 600 cabeças
1: é
2: do
1: mesmo,
2: virtual.
1: Mas olha aí.
2: E do leilão de leite, são 19 lotes.
1: Olha aí.
2: E temos aí umas... Do corte, serão 50 animais. Serão
1: isso está previsto para que horas? Para o início, assim, do leilão em si?
2: No sábado, o nosso leilão virtual começa às 10h30 e o leilão do PO às 13 horas. Tá. E no domingo, às 10h30, inicia-se o leilão leiteiro.
1: O leite.
2: Presencial.
1: Presencial. É. Aí o camarada já tem tirado o leite lá, né? Mas aí já pode ir lá e ajustar.
0: E, Isaac, é bom lembrar também que nós vamos concretizar um projeto que iniciou o ano passado. Um projeto que se chama Fideliza, que é junto à Aquatá, o qual ela está premiando, né, alguns produtores rurais e vai estar levando esse gado para estar entregando para esses ganhadores esse ano.
1: É mesmo. Ô, Luiz, tinha, vocês já pensaram, já teve, eu não me lembro, um campeonato de leite lá?
2: É uma intenção. A gente tem muitos pedidos no futuro, talvez.
1: É mesmo,
2: leiteiro lá. Lembrando que esses animais são da genética Salobo, 26 Sim. animais que serão presenteados, os ganhadores do projeto Fidelize, da Aquatá, estarão também lá para serem apreciados.
1: Que maravilha, maravilha. Olha aí, então, cada tempo, cada momento, a FEA vai crescendo e trazendo novidades para o nosso povo e expandindo. Tem gente de fora aí, de outros estados, municípios, como é que está?
0: Esse ano, a feira ela ganhou mais espaço. E com esse ganho de espaço, a gente trouxe também expositores fora de Vazante, né? Nós temos aí a Ouro Fino, que é a nossa empresa oferecimento, que é uma empresa que abraçou a causa conosco mais uma vez aí. E esse ano, nesse papel aí de oferecimento, teremos também estandes, né? Expositores fora de Vazante, que nós temos a empresa Dona Flor, nós temos as empresas de Coromandel, que é a Mais Leite, a Suprema, que é uma grande parceira nossa, que está sempre. Esse ano também vem aí chegando.

0: a empresa Nutron, que é uma empresa nova, que é a primeira vez que ela vai estar aqui conosco na FEAVE, além de contar com expositores que sempre abraçaram o projeto desde a primeira edição. Então, nós temos aí Alta Genética, temos a empresa.
1: Através da Biopatos.
2: Sim.
1: E devo ressaltar que a Ourofino, que é a nossa empresa oferecimento, ela é a gestão dela é feita por um Vasantino, né? Então é a maior empresa de saúde animal brasileira
2: É
1: e o
2: mesmo?
1: Vasantino é o CEO
2: Muito bem.
1: da Ourofino.
2: Aí quem quiser conhecer ele, vá lá. Ele vai estar
1: Não, ele é
2: presente?
1: Vasantino, ele é filho
2: Pois é, ele
1: do
2: vai estar lá presente.
1: vai estar lá
2: Então.
1: palestrando na sexta. Eu lido seu Guimarães
2: Olha
1: e é um
2: aí.
1: prazer para a gente estar recebendo.
2: Muito
0: Além
2: bem.
0: da gente contar com mais um Vasantino palestrante também, que é o Alex Stelling, falando aí de regularização de imóveis rurais, que gera muita dúvida também, né? Então, nós temos vários expositores, nós temos expositores também das instituições bancárias, que é um grande laço que a gente tem dentro da FEAVE, o qual eles fazem toda a linha de cadastro desses produtores rurais, oportunizando eles para fidelização de negócio, né? Dentro da FEAVE, já vendo ali as possibilidades financeiras, seja para adquirir insumos, seja para adquirir ali a genética animal. Então, são grandes parceiros.
2: Maravilha. O que é que eu não perguntei que vocês gostariam de acrescentar aí para o nosso povo, nossa gente, especialmente quem é da área que está aí na hora do almoço, escutando depois já ter feito as tarefas da roça, aquela coisa tudo, já estão vindo para a cidade, ouvindo a montanhesa e ficando atento no quarto FEAVE, na quarta FEAVE.
1: Devemos ressaltar também, Isaac, a Prefeitura Municipal, né?
2: Sim.
1: Que desde as outras gestões sempre abraçou a causa, né? Então, o Giancarlo e o Gabriel, a gente tem muito a agradecer. O Orlando, que é um parceiraço, que também será um parceiro do Gado de Corte, está levando uma bezerrada maravilhosa da prateleira de cima. E a gente só tem a agradecer a todos os parceiros, a todos os vasantinos, que eu sempre digo, a FEAVE é de vasante. A FEAVE é minha, a
2: Lá vai
1: FEAVE
2: ter
1: é de
2: tudo,
1: você. Lá
2: né?
1: vai ter
2: Alimenta a
1: tudo
2: praça de alimentação.
1: e é papel de cada um de nós nessa semana, de nós Vasantins, de estar divulgando, né? Tá trazendo pessoas de toda a região aqui próximas a estar participando de uma feira que é de Vasante, né?
2: Muito bem. Além da praça de alimentação, tem show, essas coisas assim, a tardinha. É só uma modinha básica mesmo, né? Eletrônica. Então tá bom. Muito obrigado pela presença de vocês aqui. Qualquer uma outra novidade, envia para aqui para nós, para a gente estar levando ao conhecimento do nosso povo.
0: Isaac, fica aqui o nosso abraço, nosso agradecimento por estar nos recebendo e fortaleça cada vez mais esse convite de estar participando da FEAVE, conhecendo o projeto, fidelizando bons negócios, porque lá irá encontrar ofertas especiais, diferenciadas, preços diferenciados, né, que serão trabalhados na FEAVE. Então, nós estaremos lá aguardando a partir aí do dia 26. Na sexta-feira, aguardando a todos para participar aí de mais uma edição da FEAVE.
2: Não tem errado a chegar lá, né? Não tem nem uma erradazinha aqui, o camarada. Não, não sei, mas tem indicações na estrada, lá,
0: Sim.
2: na entrada aqui. É no Netinho que entra, não é? Ali, no saudoso Netinho, não é isso?
1: É no Netinho, sim,
2: Aí tem
1: no José Machado ali,
2: uma
1: entra à
2: placa
1: esquerda.
2: lá. Eu acho que o ano passado tinha lá uma indicação, uma seta bem grandona assim.
1: Vai ter muitas placas, muitas indicações. E a gente vai estar tá ansioso esperando vocês. E eu sei que o foco é o produtor, né? Nós temos que esse produtor está lá visitando a gente. E eu sei que a vida do produtor ela é muito corrida, ela é bem apertada, mas prepare-se para estar passando aí esses 3 dias junto conosco lá. A gente vai estar muito
2: Maravilha.
1: feliz de estar recebendo vocês.
2: Coisa boa. Obrigado, boa sorte, que seja iluminado o projeto de vocês e o evento, viu?
0: Obrigada, Isaac, mais uma vez.
2: Após
1: Obrigado.
2: intervalo, outras informações.
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4: Para a gente fechar, dizer que seria a participação do tenente Edil Passos, mas o mesmo nos informou que aqui teve, durante a semana, praticamente esse final de semana, tudo tranquilo, sem ocorrências de extrema competência para a polícia trazendo divulgação. Ou seja, nada que realmente mereceu destaque. Mas na cidade de Lagoa Grande, sim. Lá, uma operação da Polícia Militar foi realizada com sucesso e resultou na prisão de dois homens de 20 e 23 anos, suspeitos de envolvimento com o tráfico de drogas. A ação ocorreu em uma residência no bairro Planalto, alvo de denúncias e monitoramento policial constante. A operação contou com o apoio da equipe da ROCA e também resultou no registro de uma ocorrência por uso de consumo de drogas em outro endereço denunciado. De acordo com a polícia, um dos presos havia saído do sistema prisional no último dia 10 para cumprir medida relacionada ao tráfico. Os dois suspeitos foram encaminhados à delegacia de plantão e autuados em flagrante por tráfico ilícito de drogas. Após os procedimentos, permaneceram à disposição da justiça. Final do nosso jornal para o dia de hoje. Vem aí o Anderson Frank, Frequência Jovem. A gente agradece a você pela audiência no dia de hoje. Tenham todos aí uma semana abençoadíssima de São João, né? Que estamos na véspera do São João. Hoje 22, 23, o dia amanhã de fazer fogueira. Então, fica com Deus todo mundo.
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6: Produtores rurais de Vazante tiveram uma experiência inspiradora neste mês de junho. 45 representantes de 18 associações rurais participaram de uma visita técnica a uma propriedade referência em Carmo do Paranaíba. 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A visita foi realizada pela Nexa Transforma, que já ajudou produtores da região a fortalecer a produção leiteira. E quem participou aprovou a iniciativa. Ouça o depoimento da produtora Juliana Helena.
7: A oportunidade de conhecer uma fazenda com estrutura tão bacana, tão legal, isso aqui é inenarrável. A Nexa hoje está podendo oferecer isso para a gente, os pequenos produtores, é um sopro. 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
1: Boa tarde, 12 horas, 6 minutos aqui na 93, o Frequência Jovem chegando. A comunicação de Anderson Frank também até às 3 com você, valendo sua participação pelo 3813-1113, também pelo nosso canal direto, o WhatsApp sempre disponível, né, para você enviar sua mensagem com o seu pedido musical. Anote aí, caso você não tenha, é o 996881049 para você participar. E hoje, segunda-feira, é dia 22 de junho, começando mais uma semana musical com informações também de hora em hora para você aqui na 93.5. E onde você estiver curtindo, meu agradecimento aí pela sua audiência, pela preferência aqui na nossa programação. E vamos juntos aqui na Montanhas FM.

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1: 9 minutos.
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4: 1122 na 93.5, grupo Menos é Mais. E a música é P de Pecado.

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3: Doze horas 37 minutos, Ana Castela e Hungria aqui na nossa programação, a Lua.

mais um Bial!

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5: Pessoal, tarde 12h52, aqui Capital Inicial, Natasha. Na sequência você curte os Barões da Pisadinha.

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3: 1:08 na segunda hora da nossa programação. Aqui o Frequência Jovem com mais uma sequência para você musical.

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0: Daqui a pouco informações às 1h30 no Minuto Notícias. Nosso primeiro...

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2: 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O governo de Minas lançou nesta segunda-feira uma ferramenta de inteligência artificial para auxiliar o atendimento da Ouvidoria Geral do Estado. A tecnologia passa a atuar no registro, triagem e encaminhamento das manifestações feitas pelos cidadãos. Segundo o governo, o sistema permite que o usuário registre denúncias, reclamações, solicitações, sugestões e elogios por meio de um chat interativo, sem necessidade de conhecer a estrutura administrativa do Estado. A ferramenta também deve contribuir para a análise das demandas e o direcionamento dos atendimentos. O projeto foi desenvolvido com financiamento do Banco Nacional de Desenvolvimento Econômico Social, o BNDES.
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5: 1h33 na Montanhas FM, o Frequência Jovem até às 3 com você.

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1: 1:48.
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5: 1:49, atenção para esse serviço de utilidade pública. Foi perdido um iPhone 16 Pro Max prata com capa preta. Foi nas proximidades da capelinha de Nossa Senhora da Lapa até a Fazenda Jacuba. Pedimos aí quem tiver informações, né, ou encontrar o aparelho, né, pode para repassar aqui informação à emissora, aqui na recepção da emissora. O Gilberto Dias Filho, o Juca Carroceiro, esqueceu uma bicicleta nas proximidades da rodoviária. Ela tem adesivos, né, um quadro preto, e quem tiver encontrado, né, por favor, informar aqui na Rádio Montanhesa. Foi perdida uma sacolinha contendo um carregador e uma chave. O item foi perdido no trajeto entre a Rua Santa Rita e o Asilo São Vicente de Paulo. Quem encontrar pode entrar em contato com a Elenita pelo 999255858.

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3: 1h51, Dilcinho e Ana Castela. Música passada de mão.

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2: Boa tarde, agora 12:07, terceira hora da programação de hoje. Vai pintar pra você. Já tô pintando Raça Negra com participação de Jean de Avião. Dona do seu beijo.

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5: 2:19.
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10: Aqui na sua tarde, 2:20, daqui a pouco tem Minuto Notícias, às 2:30. Tem mais música pra você. Sequência musical com Vini, também tem Guns N' Roses.

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3: Duas horas 31 minutos. 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Atletas de Vazante participaram da corrida de Santo Antônio realizada no sábado em Paracatu e conquistaram colocações em diferentes categorias nas provas de 5 a 10 quilômetros. Nos 5 quilômetros, Jéssica Gabriele terminou em segundo lugar no feminino geral, enquanto Gilde Mendes ficou em terceiro. Nas categorias por faixa etária, Ellen Silva foi a segunda colocada entre atletas de 25 a 29 anos. Pablo Juan venceu na categoria masculina de 20 a 24 anos. E Warley Lino ficou em segundo entre os competidores de 30 a 30.

0: 34 anos. Nos 10 quilômetros, Ana Clara venceu na categoria feminina de 15 a 19 anos. Diego Fernandes conquistou o primeiro lugar. Entre os atletas de 35 e 39 anos, com Johnny Pompeu em segundo. Marcos Felipe também venceu na categoria masculina de 15 a 19 anos. A delegação de Vazante encerrou a participação com resultados em várias categorias da competição.
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3: Finalzinho da programação, 2 horas e 51 minutos, aqui na 93.5, Frequência Jovem. Vai deixar ficando aqui no seu final e eu vou deixando aqui meu abraço, meu agradecimento sempre pela sua audiência, né, pela sua preferência aqui pela nossa programação. E amanhã a gente volta, meio-dia após o Montanhesa Notícias. Deixo minha última sequência musical e logo depois tem o Vitor Gabriel aqui na, animando aí a sua tarde com um Bem Sertanejo. Um grande abraço e até amanhã.
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1: Amados ouvintes, boa tarde! Sejam todos bem-vindos a mais um delicioso programa, abrindo a semana com a graça de Deus aqui no nosso Bem Sertanejo. Sou Victor Gabriel, estarei agora na sintonia com a sua tarde através do Bem Sertanejo, levando a potência da música sertaneja para sua residência, para o seu emprego, para o seu trabalho, para sua loja ou aonde quer que você esteja, nos fazendo a companhia especial da sua sintonia. Desde já, muito obrigado pela carona, muito obrigado pelo carinho e pela preferência com a nossa frequência 93.5 FM para o seu coração. 3 horas e 5 minutos aqui dentro do Bem Sertanejo, a hora sempre certinha para você. Já pega o telefone, anote o nosso número aí, já vem mandando o nosso zap zap por aqui.

0: Anotou? Então se anotou, beleza. Mas antes disso, ó, tem o fixo também, hein?
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0: Ligue pra cá pra programação de hoje, segundona!
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0: Quer modão? Então toma! Christian Ralph, vira, virou!

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0: Vamos lá, seguindo a vida por aqui no Bem Sertanejo, ouvintes aí da nossa programação, agora 3h19. 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
0: Vamos agora com Lorena e Rafaela, hein? Mãe de Leite, 3h20, daqui a pouco as notícias. Um abraço também pro Nilo do Cerrado. Ele dedica toda a programação de hoje ao Denner. Ele está fazendo aniversário hoje e pede a música Os Quatro Cantos da Casa com Teodoro Sampaio e oferece a todos os familiares. Obrigado, Nilo, pelo carinho. 3h20 na sua tarde agora. Antes, Lorena e Rafaela e daqui a pouco Teodoro Sampaio na Montanheza.

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2: 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Produtores rurais de Minas Gerais têm até o dia 30 de junho para vacinar bezerros e bezerras e bovinas e bubalinas entre 3 a 8 meses de idade contra a brucelose. A declaração da vacinação ao Instituto Mineiro de Agropecuária, o IMA, deve ser feita até o dia 10 de julho. Segundo o IMA, 2,1 milhões de animais foram imunizados em 2025, com a cobertura vacinal de 84%. A doença pode causar abortos, problemas reprodutivos e redução de produtividade dos rebanhos, além de ser transmissível aos seres humanos. Em caso de suspeita da doença, o produtor deve procurar um profissional habilitado para realizar exames e comunicar ao órgão de defesa agropecuária, se houver confirmação. Às 4h30, mais Minuto Notícias.
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Vamos aqui seguindo com o Bem Sertanejo, agora 3h33 aqui pra você na sua tarde, inicinho agora de programação do Bem Sertanejo. A você que está nas comunidades rurais, nosso abraço, nosso carinho, muito obrigado por estar curtindo a gente na Boquinha do Curral, aí ouvindo o nosso Bem Sertanejo. Todos nós vamos rumo a uma cidade, e uma cidade que tem um amor imenso por compartilhar a culinária de lá com o nosso estado de Minas Gerais. Estou dizendo sobre Goiânia, e quem conta um pouco dessa história para nós é eles, Leandro e Leonardo, rumo a Goiânia.

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0: Vamos agora com o Daniel, cantando disparada na sequência do Bem Sertanejo, 4h57.
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5: Bem Sertanejo na Montanhesa FM, agora 5 horas e 7 minutos em ponto para você na hora certinha. A Moda Ferroada para você continua aqui dentro da nossa programação, agora a terceira hora aí no ar, hein, de Bem Sertanejo. Continuando aqui para você agora de Paulo e Paulino, eles irão cantar aqui agora. Tô Por Aí, composição vinda dela. Valênia Barros, essa compositora que é uma potência por todo o Brasil.

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5: Vamos aí, seguindo com o Bem Sertanejo, agora 5h17, às 5h30 as notícias a você, aí ouvinte amado e querido. 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
5: Bem Sertanejo de volta, agora Madrugada Amiga na voz de Ataíde Alexandre. Antes disso, quero tocar aqui para vocês aqui na sequência também uma moda ferroada vindo aqui de Bruno e Marrone, um dos maiores sucessos aí na coletânea de sucesso dessa dupla amada por todo o Brasil. Passando aqui pelas felicitações através das áreas, hoje é um dia especial, hein? Vamos aqui parabenizando o Dia Mundial do Fusca. Obrigado a todos os participantes aí, a todos os colecionadores aí que sempre estão na linha direta e pôde ter essa experiência. Hoje é o Dia Mundial do Fusca, no dia 22 aí de junho. E ainda é o dia do aeroviário. Parabéns a todos os voluntários e a todos os empregados diretos aí que trabalham no setor aeroviário. É um ponto importante. Agentes de check-in aí, ó, atendimentos a passageiro, profissionais de embarque e desembarque, operadores de carga e bagagem, técnicos de manutenção em aeronaves, aí, ó, despachantes operacionais, os profissionais de todos aí, de parte que trabalham no setor dos aeroportos aí de todo o país afora. Nosso abraço, nosso carinho a você, felicidade.

No dia de hoje, hoje é o dia especial aí que também homenageamos aí a sua data aí aos profissionais que atuam nos bastidores da aviação civil, garantindo que milhões de passageiros e toneladas de carga sejam transportadas com segurança e eficiência todos os dias. 5h19, daqui a pouquinho tem muito mais a você.

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0: 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A sede da Brigada Municipal será inaugurada nesta terça-feira, dia 23 de junho. E a sede está localizada na Avenida Alfrânio Alves Rosa, no Jardim Vitória, em Vazante. A equipe é composta por 11 brigadistas contratados pela Prefeitura Municipal de Vazante, além do apoio de até 3 bombeiros militares. Os profissionais foram formados em 23 de abril e iniciaram suas operações durante o período da Festa da Lapa. A Brigada Municipal de Vazante conta com uma sede instalada no bairro Jardim Vitória e dispõe de uma ambulância, uma viatura de alto comando aéreo, a ACA, e um caminhão autobomba para combate a incêndios urbanos e um caminhão pipa destinado ao atendimento de ocorrências de incêndios florestais. Finalizamos o Minuto Notícia, voltaremos amanhã às 8h30 dentro do Amigos da Manhã, na sua terça-feira.
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0: Agora, uma das duplas mais amadas do Brasil, hein? Agora, Carreira e Capataz, mataremos a saudade agora ouvindo um sucesso deles aqui na sequência. Quero abraçar aqui ainda o pessoal que tá sempre aí nos acompanhando, lá no Centro da Moda também, audiência muito especial por lá, retransmissão aí. Lá também o pessoal sempre passa, fica curtindo na caixa a nossa retransmissão. Um abraço aos Suremes, a toda a família e a todos ali os representantes, a todos os voluntários que ali se faz a unidade todo dia a dia, no corrimento aí, oferecendo sempre a credibilidade e o melhor preço a toda a clientela que ali se passa, hein? Lá tem várias camisetas também da seleção brasileira, hein? Pessoal, agora 5h37, Carreira e Capataz. A gente vai mandando essa moda aqui lá pro pessoal do Claro de Minas, ouvindo a gente lá, sempre aí colocando o coração apaixonado na frequência e retribuímos a vocês aí na voz de Carreira e Capataz. Em 5h37, daqui a pouquinho vem na grade da noite o Pediu Tocou!

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1: Ouvintes, agora 15 minutos, faltando agora para as 18 horas, daqui a pouco a reta final do Bem Sertanejo, mas tem muita música ainda para você. Antes, um convite especial. 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
1: Muito bem, meu povo, agora penúltimo módulo de hoje, 5h47. Eu quero abraçar aqui o Cleides, ele tá lá na novena de Nossa Senhora ali, especialmente, tá sempre movimentando as novenas aí da unidade, tanto por Nossa Senhora da Lapa, quanto por Nossa Senhora do Carmo também, nas participações quando ele pode. Agora ele tá ali na comunidade de São João Batista e Mãe Rainha, fazendo ali a cobertura com o som lá na novena deste ano. Passei por lá no último sábado e ele tá lá sempre com as músicas dos Miote Forró. Falei com ele: Cleides, vou relembrar um pouquinho do seu sucesso durante a minha audiência. E tá aqui, ó, Flores e Vinho, gravado em 2024, um sucesso pra toda a nossa região. Curtindo aqui esse grande querido e amado, aí companheiro de longas datas.

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4: O batidão no som da viola, agora 5h52, reta finalzinha de Bem Sertanejo. Mas antes, aqui ó, caros ouvintes, atenção para esse comunicado de utilidade pública. Wesley Pires, mais conhecido pelo Porelzinho das Goteiras, esposo de Renata, ele informa que ele perdeu um iPhone 16 Pro Max ali na capelinha de Nossa Senhora da Lapa, lá perto do Jardim Orante. Esse iPhone 16 Pro Max, ele tem um valor elevado, claro, no mercado, é um telefone caro, e ele perdeu esse telefone, está à procura desse celular. Ele contém a capa de fundo dele na cor prata e contém uma capinha de proteção na cor preta. O aparelho foi perdido nas proximidades da capelinha, como havia informado, e no trajeto da rua que ele foi seguindo até a proporção da Fazenda Jacuba, aqui em Vazante. Foi acontecido aí, ele está um pouco aí desesperado para encontrar esse celular. Quem vê o paradeiro desse telefone e tiver qualquer informação, por gentileza, passe as informações na recepção da emissora através do 3813-1113, tá bom? Desde já, a gente agradece toda a colaboração para essa utilidade pública.
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0: Agora faltando 5 minutinhos aqui para as 18 horas. 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
0: Finalzinho de programação, obrigado a todos pela companhia e pelo carinho, foi muito gostoso, foi muito saboroso e muito feliz e um coração especial recebendo esse carinho de vocês aqui pra dentro da audiência do Bem Sertanejo. Amanhã encontro marcado às 15 horas e mais uma edição até às 18 horas, terça-feira especial aqui na nossa audiência. A todos uma boa noite, chegue agora, últimas músicas e depois chega o Pedil Tocou.

0: Quero ouvir, só vocês, vai lá.
1: Eu tentei. 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
1: Para mim. Boa tarde, queridos filhos e filhas, nesta tarde de segunda-feira. Nossa, a nossa oração da tarde essa semana invoca o Sagrado Coração de Jesus e Nossa Senhora do Perpétuo Socorro. Acesse o site www.padrereginaldomanzotti.com.br e tem um espaço lá, Minhas Intenções no Coração de Jesus. Coloque as suas intenções. Pai, Filho e Espírito Santo. Amém. Ó meu Deus, no fim desta tarde, ofereço-vos, em união com o Santíssimo Coração de Jesus, todo o meu dia. Ofereço-vos, ó meu Deus, as orações, as obras. Ofereço-vos as alegrias deste dia. Ofereço-vos as decepções. Termino este dia, Senhor, colocando no coração de Jesus todas as minhas esperanças e tristezas, todas as minhas conquistas e decepções. Ó Deus, coloco no coração de Jesus todas as minhas vitórias e decepções, virtudes e fraquezas. Sagrado Coração de Jesus, sede a minha salvação. Sagrado Coração de Jesus, acolha no vosso coração estas pessoas que peço refúgio, consolo e a bênção. Sagrado Coração de Jesus, acolha a minha vida, minha família e toda a humanidade. Nossa Senhora, de muitos títulos e de muitos nomes, queremos invocá-la sob o título de Nossa Senhora do Perpétuo Socorro. Lembrai-vos, ó Puríssima Virgem Maria, que nunca se ouviu dizer que alguém, tendo recorrido a vós, tenha ficado sem socorro. Animado por esta verdade, seguro de vossa intercessão, ó Virgem das Virgens, a vós recorro, em vós me acolho, e gemendo sob o peso dos meus pecados, me coloco na vossa presença. Nossa Senhora do Perpétuo Socorro, não desprezeis as súplicas desta tarde, ó Mãe do Filho de Deus humanado, dignai-vos de ouvir as minhas preces e alcançar, Mãe, o que vos rogo. Ave Maria, cheia de graça, o Senhor é convosco. Bendita sois vós entre as mulheres e bendito é o fruto do vosso ventre, Jesus. Santa Maria, Mãe de Deus, rogai por nós, pecadores, agora e na hora de nossa morte. Amém. Sagrado Coração de Jesus, tende piedade de nós. Nossa Senhora do Perpétuo Socorro, rogai por nós. Amém.
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0: Olha, 6:11 aqui no estúdio da Rádio Montanhesa. Uma excelente noite para você que tá aí do outro lado curtindo a programação. Acabou de ouvir essa belíssima oração de todas as tardes com o Padre Reginaldo Manzotti. Vai ficar comigo Célia Lopes com mais uma edição do Pediu Tocou, desta segundona, início de semana, final do mês de junho, dia 22 de 2026. Quem nasceu no dia 22, nasceu sobre o signo de Câncer, a estação é a inverno. Excelente noite para você em qualquer ponto da nossa cidade, nas cidades vizinhas, os nossos internautas, para você nas fazendas. Obrigada pelo carinho da sintonia. Participe aqui da programação, 381-311-13 é o telefone, ou você interage aqui no 99688-1049, mensagem a seu critério, de voz ou mensagem escrita. Vamos junto até às 9 da noite, das 9 às 10, a Voz do Brasil, das 10 à meia-noite, vem ela, Ju Garcia, com o programa Cidade em Love. Para começar, Taime Thiago, O Que Me Quebra, na sequência, Taíde Alexandre, Vento da Manhã.
1: Taime Thiago, Leite Romário.

0: Olha, 6 horas e 18 minutos, a vozinha não tá ajudando muito, não. Tô com um pouco. Tá meio congestionada a minha garganta aqui. Mas nós vamos junto até às 9 da noite aqui na programação, tá? Queimar, tá chegando aqui os primeiros pedidos. Eu vou atender a Marcelene Correia. Ela tá dizendo: eu gostaria de ouvir uma música de Paulo e Paulino, Amor de Primavera. Aqui é Marcelene, ela pede para curtir. Obrigada pelo carinho da sintonia, tá, Marcelene? Um abração para você e uma excelente semana, tá, minha amiga? Quem mais? Tem sim, tem a Carolina. Fala, minha amiga, tudo bem? Boa noite.
1: Oi, Célia Lopes, boa noite. Aqui é a Carolina, da Boa Vista. É, eu queria pedir a música, se possível, puder passar, a música do meu irmão Petrônio, A Vida de um Vaqueiro. E oferecer para todos da minha família aqui da Boa Vista, para todos da minha família aí de Vazante. Tem muito parente aí em Vazante, para todos os parentes daí, para todos que gostarem da música. E para vocês aí da rádio, tenham uma boa noite, fica com Deus.
0: Valeu, minha amiga, um abração para você, amém. Fica com Deus também, uma semana super abençoada, tá, Carolina? Um abraço para você e para todos que estão aí.

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12: Olha, 7:30 aqui no estúdio da Rádio Montanhesa. 6, tá? 6:30 aqui no estúdio da Rádio Montanhesa. Nós estamos na primeira meia hora do programa, que vai com você até às 9 da noite. Lembrando, é livre a programação. Ela é feita por você e pra você.

0: programação é livre, tá? 3813-1113 é o telefone. Ou você interage aqui no 96881049. A mensagem é seu critério, de voz ou mensagem escrita, tá? O penúltimo programa aqui é musical da 93.5. Logo após tem A Voz do Brasil. E assim que termina A Voz do Brasil, vem ela, Gil Garcia, com o programa Cidade em Love, para fechar a programação com chave de ouro. Eu vou falar agora com Carlinhos Goiaba. Fala, meu amigo, seja bem-vindo ao programa. Boa noite.
1: Boa noite, Célio Lopes. Aqui quem fala com você é o Carlinhos Goiaba.
0: Tudo Célio, bem, Carlinhos?
1: Se puder, roda para mim, ponto interrogado.
0: Ponto interrogado.
1: E vou oferecer para todo mundo gostar da música. Tá na montanheza, tá beleza.
0: Valeu, meu amigo. Boa semana para você. Obrigada por estar aí do outro lado, curtindo a programação e contribuindo com ela, tá? Wesley Henrique, ele tá aqui agradecendo a música pedida da Carolina, tá? Fala aí, Wesley, tudo bem com você? Boa noite.
2: Boa noite, Célio Lopes, tudo bacana? Como é que tá aí?
0: Tudo bem.
2: Célio, manda uma música lá pra madrinha Carolina, lá da Boa Vista, acabou de pedir a música do Petrópolis. Qualquer que tá vazando, nós tá escutando também, tá tudo
0: bem? Ô, maravilha.
2: Eu agradeço. Manda pra ela a música Amado Batista, Desisto, ela gosta muito, farei isso também pra minha mãe lá no brejo. Pessoal lá do Boa Vista todo mundo bem, graças a Deus. Tá na montanheza, tá beleza.
0: Valeu, Wesley, um abração pra você e pra sua família. Boa semana pra vocês, tá, meu amigo? Nós vamos ouvir sim, Serginho de Goiás, ponto interrogado, participação dos Paradas Duras e Amado Batista, Desisto. Pra finalizar o módulo, Peão Carreira e Zé Paulo, Corococó.

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2: Olha, 6 horas e 45 minutos, nós vamos falar agora do Grupo Brasil Minas. 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Pediu, tocou! É o programa que vai com você até as 9 da noite. É livre a programação. O telefone é aquele de sempre. Também tem o WhatsApp aqui da Rádio Montanhesa, tá? Eu quero agradecer a Ivone Apolinária, tá? Ouvindo a programação. Obrigada pelo carinho da sintonia, tá, Ivone? Um abração pra você e boa semana. A música pedida, a gospel que você pediu, essa que você pediu eu não tenho. Mas eu vou rodar Missão de Resgate com o Exército de Deus que canta essa que você pediu, né? Então eu vou rodar pra você Missão de Resgate, tá, minha amiga? Ela tá dizendo que boa noite, Célia Lopes. Gostaria de ouvir uma música gospel e ofereço para o meu esposo, José Castro, e todos os ouvintes da Rádio Montanhesa. Um abração para você, tá, Ivone? Boa semana para você e para o maridão e para todos que estão aí juntamente com vocês ouvindo a 93.5. Missão de Resgate, Exército de Deus. E na sequência, Tempião Carreiro e as Mineirinhas, Moreninha, Cor de Mel, e Gustavo Lima com Jorge Mateus. Olha, amor...

0: Salva de palmas, Jorge Matheus.
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4: Olha, 7:02 aqui no estúdio da Rádio Montanhesa, segunda hora do programa. E a participação do Cassimiro Carioca, tá vindo pra Vazante, né, meu amigo? Tá indo de Vazante pra o Claro de Minas, né? É, ele tá aqui ouvindo a 93.5, obrigada pela carona, tá, Cassimiro? Um abração pra você e toda a programação vai pra você e quem tiver de acompanhante aí com você, tá bom? Um abração pra você e obrigada mesmo pela carona. Nós vamos ouvir aqui Gilson e Luca, Menina. Na sequência tem Edson e Hudson, Vai Pro Inferno Com Seu Amor e Galopeira. E para finalizar, Guilherme e Santiago, Pijama Amarelo, participação de Jorge e Matheus.

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0: queridos Jorge Mateus. Meus queridos Guilherme Santiago.
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0: 7:15.

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5: 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Olha, 6:16, tá congestionada a garganta, a participação tá pouca, mas também porque minha garganta hoje não tá dando pra quase nada. Quero agradecer aqui a Ivone, a Polinário. Essa música aí, Ivone, você me passou, ela não foi baixada aqui ainda, tá, minha amiga? Então, por isso não deu pra passar ela pra você, tá bom? E um abraço pra Vânia Guimarães, o Casimiro Carioca, o Wesley Henrique, o Carlos Roberto, o Carlinhos Goiaba, a Caroline, tá? Da comunidade de Boa Vista, em Legamar, a Marcelene Correia. Um abração pra vocês que participou aqui da programação até agora, da programação musical. Contribuiu, melhor dizendo, né, com a programação musical do Pediu Tocou desta segundona, 22 de junho de 2026. Nós vamos ouvir aqui nesse módulo musical Bruno e Marlo, O Bailão Tá Bom, Diogo e Marcel, Viola de Pinho e César Menotti e Fabiano. Não é César Menotti e Fabiano, não, é César e Paulinho, O Povo Fala.

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2: Olha, 7 horas e 31 minutos, o programa vai com você até as 9 da noite. Lembrando, é livre a programação, o telefone é o 381-311-13. Ou você interage aqui no 99-688-1049. Vou atender quem agora? Oi, meu amigo, tudo bem? Boa noite.
3: Boa noite, Sandra Lopes, que é o Juliano.
2: Juliano.
3: Pediu uma música aí, Soldadinho de Deus, oferecendo aí para o pessoal que tá aqui fazendo a ponte aqui no Cristiano. Tá eu, Celino, o Scheider. Aqui nós estamos fazendo a ponte aqui, Mauro Geraldo Caveira. Tá na montanha, tá beleza. Então, boa noite a todos aí.
2: Valeu, meu amigo. Um abração para você e para todos que você citou aí na sua mensagem, tá? Boa semana e bom trabalho nessa ponte aí, tá bom? Quem mais? Tem sim. Eu acho que é um xará meu, deixa eu ver aqui. Célio Henrique. Fala, Célio. Tudo bem? Boa noite.
4: Célio, boa noite.
2: Tudo bom?
4: Estamos aqui na Cachoeira. Eu quero pedir uma música. É, e oferecer pro Juliano, pro Cristiano, pro Henrique, é do Nano Moreno, no bar da esquina. E tá na Montaesa, tá beleza, obrigado.
2: Eu que agradeço a participação, tá, meu amigo? Um abraço pra você. Não falou não, mas tá aqui no celular do Célio Henrique. Um abraço pra você e pra essa galera que você citou na sua mensagem, tá? Nós vamos ouvir Guatupé e Guaratuba, o Soldadinho de Deus, na sequência, Nando Moreno, Barra da Esquina e Edson Hudson. Lembrança.

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0: Olha, 7 horas e 48 minutos, nós estamos caminhando aqui para a terceira hora do programa. Como é que você tem 9 da noite? Lembrando, é o penúltimo aqui da 93.5, logo após tem a Voz do Brasil, para você que está aí do outro lado ficar bem informado. E assim que termina a Voz do Brasil, vem ela, Gil Garcia, com o programa Cidade in Love. Eu vou falar agora com o Marcos Antônio. Fala, Marcos, seja bem-vindo ao programa, boa noite.
1: Boa noite, Célia Lopes.
0: Boa noite, meu amigo.
1: Antônio. Célia, eu te pedi uma música aí, Pé de Bode, César e Paulinho, mandar para meus amigos Senin, Soraya, todos os meninos que estão lá com eles, mandar para o meu filho Antônio Marcos, lá em Lagamar, e para todo mundo que gosta da música, tá na Montanhesa, tá beleza, um abraço, minha amiga, bom trabalho para você.
0: Valeu, meu amigo, um abração para você e boa semana, tá? Obrigada pelo carinho. Quem mais? Tem sim, cadê? Tá aqui. Oi, boa noite.
2: Célia, boa noite. Nós estamos aqui na Cachoeira, eu quero pedir uma música. É, e oferecer pro Juliano.
0: Essa aqui já foi,
2: pro,
0: né?
2: Tchampo, Henrique. É do Nano Moreno, no bar da esquina.
0: Essa já foi. Então é e o Daniel Henrique agora. Beleza. Fala, Daniel.
3: Celenops.
0: Tudo bem?
3: Gostaríamos de ouvir a música com Tião Carreiro e Pardinho, Pousada de Boiadeiro, oferecer para minha mãe lá em Lagoa Grande, ao Severino, aos Indaiazeiros, aos Fazedor de Ponte, ao Capão Redondo, Capão Danta, Marinheiro, Brejo Grande, Mato Grande, Arrependido, Indaiazim, Mato Seco, Davi, Borá, Guariroba, e a Matinha, quem tá na Montanhesa, tá uma beleza. Minha família, Luciela, Daniela, Luciana e Rafaela. Quem tem na Montanhesa, tá uma beleza.
0: Obrigada, Daniel, por estar contribuindo aqui com a programação musical. Um abraço para essa família linda sua, tá? E boa semana para todos aí, para todos que você citou na sua mensagem também. As comunidades citadas por você. Nós vamos ouvir aqui Tião Carreiro e Pardinho, Pousada de Boiadeiro. Michel Teló. Com Daniel, Mágoa de Boiadeiro e a música pedida do Marcos Antônio.

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3: Olha, 8 horas e 2 minutinhos, estamos trabalhando já na última hora do programa, que vai com você até as 9 da noite, lembrando, é livre a programação, pode continuar participando aqui comigo. Mais uma vez, abraçando o Marcos, o pessoal aí na casa da Soraya, tá? Soraya, os filhos, o maridão, um abraço também pro Daniel e pra toda a família do Daniel, aqui na cidade de Vazante, né, Daniel? E pra o Célio, meu xará, também, deixa eu ver aqui o nome... Eu não falei ainda. Ah, o Juliano. E para todos que estão aí com o Juliano, na empreitada dessa ponte aí, tá? Um abração para vocês e bom trabalho e uma semana abençoada. Nós vamos ouvir aqui Rio Negro e Solimões, Vida de Cão. Na sequência, tem Alan e Eladinho a 2 graus, Goiânio e Paranaense, A Sereia e o Negro d'Água.
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3: Olha, 8 horas e 17 minutos aqui no estúdio da Rádio Montanhês. É a hora dos achados e perdidos. Oferecimento 93.5. Foi deixado na portaria da emissora uma carteira de identidade em nome de Luiz Gustavo Ferreira de Souza. O proprietário pode procurar a recepção para fazer retirada do documento. Foi perdida uma chave canivete de um veículo Fox nas proximidades da Rua Lapa Nova até a ponte da Catirina, na saída para Lagamar. Quem tiver encontrado, ou vir a encontrar, por gentileza, deixar aqui na portaria da emissora. Foi perdido um iPhone 16 Pro Max, na cor prata, com capa preta, nas proximidades da capelinha Nossa Senhora da Lapa até a Fazenda Jacuba. Pedimos a quem encontrou ou vier a encontrar, por gentileza, entregue o aparelho na recepção da emissora. Gilberto Dias Filhos, do Juca Carroceiro, esqueceu uma bicicleta na proximidade da rodoviária. Ela contém o quadro preto e adesivos. E quem tiver encontrado, por favor, passar informações aqui na recepção. Foi perdida uma sacolinha contendo um carregador, uma chave. E o item perdido foi no trajeto entre a Rua Santa Rita e o Asilo São Vicente de Paulo. Quem tiver encontrado, por favor, entrar em contato com a Helenita pelo 349-9925-5858. Utilidade Pública volta amanhã, nesse mesmo horário aqui no programa Pediu, Tocou.

Olha, 8 horas e 19 minutos, mais uma vez lembrando que a partir das 9 nós temos aqui a Voz do Brasil. E assim que termina a Voz do Brasil, vem ela, Ju Garcia, com o programa Cidade em Love, aquele cantinho romântico aqui da 93.5. E hoje, dia 20, quero parabenizar aqui a todos os aniversariantes da noite desse dia 22, né? 29, é 22 de junho, tá? Parabéns a todos vocês, que essa data repita por muitos e muitos anos com muita saúde e paz. Tendo saúde e paz, o resto a gente corre atrás, né? Vamos ouvir aqui Guilherme Benuto, Filho da Mãe. Na sequência tem de Paulo e Paulino, Amor de Primavera.

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4: 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Olha, 8 horas e 29 minutinhos, nós vamos ouvir aqui Zé Henrique Gabriel, Mina de Minas e Christian Ralph, Mito.

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7: Olha, 8 horas e 37 minutinhos. Nós estamos praticamente encerrando mais uma edição do Pediu, Tocou. Do início da semana, segunda hora, 22 de junho de 2026. Finalizando a metade. É o mês que dá a metade do ano, tá? Junho seria o mês do meio do ano de 2026. Portanto, essa semana e uns quatro dias da outra semana, a gente encerra o mês de junho, mês 6, né? E vamos caminhar já para finalizar o 2026. Caminhando não, vai ter uns 5 meses antes de finalizar, mas estamos já descendo. Nós vamos ouvir aqui nesse módulo musical Fabiana Henrique, Campari. Na sequência tem Zezé de Camargo e Luciano, Sem Medo de Ser Feliz.
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3: Olha, 8 horas e 47 minutinhos, nós estamos já no penúltimo módulo do Pediu, tocou, com a música de Zezé de Camargo e Luciano, Toma Juízo.

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8: Olha, 8 horas e 52 minutos. E chegou aqui o finalzinho do programa. Eu agradeço a você que participou direto ou indiretamente da programação. Te desejo uma semana super abençoada. Amanhã, a partir das 6, tem mais uma edição. As três últimas, o Henrique terminou pra quê? Na sequência, Chitãozinho e Chororó, Nuvem de Lágrimas e Christian Ralph, Nós Dois. Logo após, tem a Voz do Brasil e assim que termina a Voz do Brasil, vem Gil Garcia com o programa Cidade em Love. Valeu, forte abraço. Até amanhã, se Deus quiser.